0: O Ministério das Relações Exteriores também informou a solicitação de consultas diplomáticas com o objetivo de buscar uma solução por meio do diálogo.
1: Enquanto isso, o governo brasileiro seguirá defendendo o multilateralismo e buscando novos mercados para os produtos brasileiros.
0: Uma resolução do Ministério de Minas e Energia define diretrizes para o combate a fraudes e adulterações no mercado de combustíveis e de derivados de petróleo.
1: A norma também apresenta medidas para o fortalecimento da fiscalização pela Agência Nacional do Petróleo, Gás Natural e Biocombustíveis, ANP.
2: O objetivo da norma é fortalecer a fiscalização do mercado de combustíveis. Elaborada pelo Conselho Nacional de Política Energética, o documento estabelece a atuação da Agência Nacional do Petróleo, Gás Natural e Biocombustíveis nas ações preventivas de fiscalização dos agentes regulados, nas atividades de produção, importação, distribuição e revenda varejista de combustíveis e derivados de petróleo. Assim, a ANP poderá fazer a identificação antecipada de falhas e a adoção de medidas corretivas para manter o adequado funcionamento dos equipamentos, contribuindo para o aumento da confiabilidade e segurança operacional. A norma determina ainda um maior intercâmbio de informações eletrônicas com institutos de defesa do consumidor, ministérios públicos, polícias civil e federal e Inmetro. Caberá também à ANP combater as fraudes no setor, com atenção especial para matérias-primas, tipos de petróleo utilizados, os derivados e biocombustíveis produzidos, atestando anualmente que a produção está adequada ao processo produtivo, garantindo uma maior confiabilidade aos consumidores. Nazi Brum para a Voz do Brasil.
0: Quem negociou dívidas de cartão ou de contrato com o FIES não pode realizar apostas nas chamadas bets.
1: De acordo com o Ministério da Fazenda, cerca de 800 mil pessoas estão impedidas por conta das renegociações.
0: A restrição também abrange beneficiários de programas sociais e aqueles que decidiram aderir à plataforma de autoexclusão.
3: Mais de 800 mil pessoas que renegociaram dívidas estão impedidas de apostar em plataformas autorizadas pela Secretaria de Prêmios e Apostas, a SPA. Desse total, aproximadamente 794.200 estão relacionadas à modalidade voltada a inadimplentes e 33.120 ao Fundo de Financiamento Estudantil, o FIES. Também há bloqueios para beneficiários do Bolsa Família e do Benefício de Prestação Continuada, o BPC. Segundo o Ministério da Fazenda, essas restrições seguem uma decisão do Supremo Tribunal Federal, o STF. Outra opção é a plataforma centralizada de autoexclusão, que permite solicitar o bloqueio de acesso às plataformas autorizadas. Já foram registrados mais de 1.200.000 pedidos. A plataforma também oferece cursos gratuitos sobre aspectos comportamentais e financeiros relacionados às apostas. Ainda um autoteste de saúde mental, com informações sobre riscos associados a apostas e pontos de atendimento no Sistema Único de Saúde, o SUS. Para obter mais informações e entrar na plataforma de autoexclusão, acesse gov.br/fazenda. Dilson Santa Fé, para a Voz do Brasil.
1: Pois é, e o vício em apostas, especialmente entre os consumidores que utilizam casas ilegais, vem preocupando os órgãos de controle do governo federal.
0: Para reduzir os prejuízos, uma portaria regulou as publicidades das casas de apostas, as chamadas bets.
1: Entre os órgãos envolvidos na regulação e fiscalização dessas propagandas está a Senacom, a Secretaria Nacional de Defesa do Consumidor.
0: E esta semana o tema foi discutido em oficina promovida pela Secretaria com PROCONs de todo o país.
1: Hoje nós conversamos mais cedo sobre o assunto com o secretário da Senacom, Ricardo Morishita. Acompanhe.
0: Secretário Ricardo Morishita, bem-vindo à Voz do Brasil. Prazer ter o senhor com a gente. Bom, secretário, essa semana a Senacom promoveu duas oficinas voltadas para as entidades do Sistema Nacional de Defesa do Consumidor, né? Uma delas reuniu os PROCONs de todo o Brasil para tratar de crédito ao consumidor, fiscalização e combate ao endividamento. Queria que o senhor falasse para a gente, então, o que foi abordado e como os PROCONs podem ajudar nesses problemas das famílias.
4: Muito bom. Olha, esse é um tema que tem preocupado todos os consumidores, o endividamento. Ele é um tema muito relevante. A primeira medida é trocar informações. A segunda é trabalhar na prevenção, combater tudo aquilo que pode ser combatido preventivamente. e depois verificar os efeitos para que na reparação, na negociação da dívida do consumidor, a gente consiga dar sempre a melhor proteção.
1: Tem uma outra oficina, que a Mariana falou de duas, né? Que seria a capacitação desses órgãos de defesa do consumidor em relação às bets, né? As apostas de cota fixa, chamadas bets, que hoje é um problema nacional, né? Se não mundial. O que foi abordado nessa capacitação, secretário?
4: Olha, basicamente a gente estava bastante preocupado com a questão da publicidade. Essa oficina, ela reuniu, eu acho que isso é importante a gente comentar, os três grandes setores públicos, a área pública que tem poder de fiscalizar e ajuizar ações. Então, nós tivemos lideranças dos PROCONs, das cinco regiões do país, nós tivemos promotores que estão trabalhando com esse tema e também a Defensoria Pública, porque a tutela, a proteção e o acesso dos consumidores carentes individualmente, você tem a Defensoria trabalhando. E os três juntos, além de trocar informações, a gente pôde olhar, sobretudo, para como isso chega para o nosso consumidor. E o foco é sempre o combate. O combate à ilegalidade, o combate daquelas que são legalizadas, mas estão cometendo abusos. E o foco é sempre você ajudar nesse mecanismo de prevenção.
0: Inclusive, a gente teve recentemente uma portaria interministerial, né, para tratar dessa questão da publicidade das bets, e a Senacom faz parte desse grupo aí de organismos do governo que montaram essa portaria.
4: Exatamente, isso é fundamental, né? Você vê o Estado trabalhando junto, coordenadamente, melhora, potencializa os efeitos no dia a dia do nosso consumidor.
1: As plataformas que estão regularizadas, né, junto ao governo federal, estão autorizadas a funcionar, tudo certinho, elas também têm limites, não é isso, secretário? O que as propagandas delas não podem conter, por exemplo?
4: Olha, eu acho super importante, mas eu posso fazer uma observação? O primeiro grande alerta para o consumidor: cuidado com as ilegais. Não há como ganhar com as ilegais. Elas estão descumprindo a norma, não recolhem os valores, não tem segurança para o jogo. É perda certa. Jogar numa bet ilegal é um prejuízo gigantesco para os consumidores, para o bolso dele e para a saúde dele. Então a gente faz esse primeiro alerta: cuidado, consumidor, cuidado com a bet ilegal. Essa é a primeira grande frente. A segunda, Luciano, é aquela para as legalizadas. E aqui, acho que tem uma contribuição importante, uma clareza que o Estado brasileiro está dizendo. Três frases que ajudam a gente a entender quais as cautelas que o consumidor jogador, o consumidor apostador precisa ter. A primeira delas é o que o Ministério da Fazenda diz: jogar faz você perder dinheiro. Você perde, a regra é perder. Por isso, toda publicidade. Por exemplo, aquela que mostra que houve um consumidor que ganhou. Aí mostra lá que aquele foi o premiado, mostra o valor que foi premiado. É enganoso, porque a regra é perder. Em mais de 90% dos jogos, em mais de 97%, 94%, eu tive agora no Espírito Santo, o Ministério Público fez uma mensuração. Pelo menos 94% dos jogos são perdidos. O consumidor perde. Mostrar que ele está ganhando é uma enganosidade. Não pode. Essa é uma questão. A segunda questão: como jogar? A regra é perder. Aquele que vai na internet ensinar como a pessoa ganha é profundamente enganoso. Como é que você ensina alguém a ter sorte? Quando, na maioria das vezes, você vai perder. Porque é essa a primeira frase de advertência que precisa ser observada. Você vai perder. Você joga por entretenimento, é para se divertir, mas não porque você vai perder. Essa é a primeira frase. E toda publicidade que for contrária a essa frase, ela é enganosa. Essa é a primeira regra: você vai perder. A segunda regra, que essa diz respeito à saúde e à segurança dele: pode causar dependência. É sério isso, porque é biológico. Há uma interferência no comportamento biológico. Então, pode viciar. Porque pode viciar, tem uma regra importante. Quando você faz uma publicidade e facilita o jogo, quando você, por exemplo, o consumidor entra ali e aí tem, por exemplo, um botãozinho para turbinar a jogada. Olha, turbinar a jogada, você está incentivando ele a jogar mais. São mecanismos que podem causar vício, dependência. Bonificar é proibido. Por quê? Porque a bonificação, você vai entrar na bet, já ganha bonificação, é objetivo, é proibido. É prática abusiva. A 14.790, que é a lei que regulamenta, proíbe, e a portaria 73 interministerial diz a mesma coisa. Por quê? Porque na hora que você dá o bônus, você está incentivando a pessoa a jogar e está aumentando o risco em relação à sua saúde e sua segurança. Jogar pode causar dependência. Você perde dinheiro, pode causar dependência. É o Estado brasileiro dizendo isso. E a terceira coisa, qual é? É aquela que também machuca muito o consumidor. É quando se diz, apostar não é investimento. Não é. Não pode se dizer que é investimento. Não pode se criar cursos, né? Eu vi uma vez um influenciador dizendo assim, apostar é igual fazer investimento. Você precisa ter resiliência, você precisa ter força, mesmo perdendo. Se você não continuar jogando, você vai perder mais ainda. É profundamente enganoso.
0: Então, só para a gente concluir, secretário, quais são os canais de denúncias para quem observar propagandas de bet que estejam aí infringindo todas essas regras? Olha, ou propagandas de bets ilegais?
4: Perfeito. Há sempre o canal do Fala BR, que ele pode entrar e pode fazer a sua denúncia. Mas lembra, se a gente está falando das bets legalizadas, aquelas que são autorizadas a funcionar, essa ela tem o consumidor... .gov.br, porque elas são obrigadas a se registrar ali. Agora, tem uma dica que eu acho que é bacana. Como é que você sabe que uma bet é legalizada ou não?
0: Tem um site que você pode conferir,
4: né? Tem um site. Essa é uma boa, exatamente. É o
0: eu
4: site...
0: já fiz entrevistas
4: boa,
0: antes sobre
4: boa,
0: isso.
4: É isso mesmo. É a Secretaria de Prêmios e Apostas, que tem lá um site, e todas as legalizadas estão ali. Agora, a dica mais prática. Veja se ela é bet.br. Ela pode ter qualquer nome. Mas tem que ter o nome dela, .bet.br. Se não tem, precisa tomar cuidado. Tem uma exceção também. Tem 6 estados que regulamentam bets. Rio, Minas Gerais, Paraná, Paraíba, Maranhão, Sergipe e Tocantins. Até agora são 6. 21 é fácil, em 21 estados...
0: Bet.br.
1: Muito bem, nós conversamos com o Ricardo Morichita, secretário nacional de defesa do consumidor. Muito obrigado por sua entrevista aqui à Voz do Brasil.
4: Uma alegria estar com vocês, sempre à disposição.
0: Será realizado neste final de semana um mutirão com 10 mil vagas de atendimento em agências da Previdência Social.
1: Para participar, o cidadão deve realizar o agendamento previamente pelo site ou aplicativo Meu INSS ou pela Central 135.
0: E fique atento, golpes e informações falsas sobre benefícios previdenciários têm feito cada vez mais vítimas.
1: Para acessar serviços com segurança e evitar fraudes, aposentados, pensionistas e demais segurados devem utilizar apenas os canais oficiais do INSS.
0: O Meu INSS reúne mais de 100 serviços e permite resolver diversas demandas sem sair de casa.
5: A Ivanilce da Silva Santos é aposentada em Rio Branco, no Acre, e conta que sempre que precisa, usa o aplicativo Meu INSS.
6: Sempre está assim, eu uso qualquer hora, através do Gov, né? Eu consigo entrar no Meu INSS e fazer tudo o que eu quero pelo celular.
5: Atualmente, mais de 100 serviços do INSS são oferecidos de forma digital pelo aplicativo ou pelo site Meu INSS. A ferramenta foi criada para simplificar o acesso a serviços e evitar filas nas agências. E hoje, 6 em cada 10 requerimentos já são feitos pelas plataformas, segundo a diretora de Tecnologia da Informação do INSS, Aruana Espíndola.
7: Os principais serviços, além do requerimento de benefício por incapacidade, que hoje também é feito de maneira digital, além disso, salário e maternidade, pensão por morte e aposentadorias também são efetuados por esse site ou aplicativo.
5: Para acessar o Meu INSS, basta ter cadastro no gov.br. Mas quem ainda não tem, pode usar a própria plataforma para solicitar. Além da senha, o aplicativo oferece o duplo fator de segurança, mas é preciso tomar alguns cuidados para evitar golpes, como como não compartilhar senhas e nem confiar em mensagens, solicitando dados, se passando pelo INSS. Reportagem Gabriela Noronha.
1: Você que é estudante e está escolhendo qual faculdade cursar, uma plataforma do Ministério da Educação pode te ajudar nessa missão.
0: É o Sistema Eletrônico de Acompanhamento de Processos da Educação Superior, o EMEC. A consulta é gratuita e pode ser feita diretamente pela internet.
1: Pelo EMEC, você pode verificar a situação cadastral e conferir as notas de qualidade de faculdades, universidades e cursos de graduação e pós-graduação no Brasil.
8: Estudantes podem verificar se os cursos de graduação e as instituições em que estudam ou desejam ingressar estão devidamente credenciados, reconhecidos ou autorizados pelo Ministério da Educação. A consulta ocorre por meio do Sistema Eletrônico de Acompanhamento de Processos da Educação Superior, o EMEC. O sistema gerencia, regula e monitora as faculdades, as universidades e os cursos de graduação e pós-graduação no Brasil. Instituições sem credenciamento e cursos sem autorização não podem funcionar. Já sem reconhecimento, os cursos não podem ter seus respectivos diplomas emitidos e validados. Ao consultar a instituição, também é possível verificar o Índice Geral de Cursos e o Conceito Institucional. Eles são indicadores de qualidade do MEC, calculados pelo INEP. Rafael Arruda, diretor de Política Regulatória da Secretaria de Regulação e Supervisão da Educação Superior do MEC, destaca a importância de o estudante consultar esses indicadores.
9: É importante que as pessoas entendam a necessidade de observar essas informações para que possam fazer seus cursos em instituições adequadas, corretas e, ao mesmo tempo, de qualidade, e seus cursos também.
8: Antes de serem reconhecidos pelo MEC, os cursos de graduação passam por diferentes etapas de regulação da educação superior. O curso autorizado é aquele que recebe permissão para iniciar seu funcionamento e ofertar aulas. Já o reconhecimento é a confirmação para que o diploma tenha validade oficial em todo o país. Reportagem Júlio César de Oliveira.
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0: Na próxima segunda-feira é o Dia Nacional do Patrimônio Histórico.
1: O patrimônio é o legado do nosso passado, aquilo com que convivemos hoje, e é considerado de valor excepcional para a humanidade, como define a Unesco, a Organização das Nações Unidas para a Educação, a Ciência e a Cultura.
0: No nosso primeiro episódio da Voz do Brasil, vamos falar sobre patrimônios mundiais localizados aqui no Brasil. Acompanhe.
11: Identidade e tradição. Cada pedacinho desse país, que recebeu o título de Patrimônio Histórico Mundial, preserva a memória e garante a riqueza da história por gerações. O Brasil possui 26 locais que receberam essa classificação, seja pela importância da arquitetura e da cultura ou pela beleza natural e ambiental. Então, já que estamos pertinho do Dia Nacional do Patrimônio Histórico, vamos conhecer três desses lugares que já ganharam esse reconhecimento mundial da Unesco. Nossa primeira parada é no Nordeste do país. Vamos até Olinda, em Pernambuco, conhecer o Centro Histórico. Ao caminhar pelas famosas ladeiras da cidade, encontramos igrejas centenárias, conventos e casarões coloridos. O guia turístico Júlio de Paula diz que Olinda não se resume aos famosos bonecos gigantes.
12: E as pessoas só conhecem a cidade de Olinda pelo carnaval, mas muita coisa em Olinda aconteceu primeiramente. A primeira ordem dos carmelitas do Brasil é em Olinda, primeiro convento franciscano do Brasil é em Olinda, primeira catedral que está de pé, né, nos dias de hoje, de 1537, Catedral da Sé, é antigo, primeira faculdade de Direito, primeiro hospital do Brasil, enfim, muita coisa primeiro em Olinda, é o início da colonização.
11: E agora a gente viaja para outro destino. Estamos em Minas Gerais. E o hino do estado vem da gaita do nosso guia turístico Jim Neguinho. Ele vai nos apresentar a cidade de Ouro Preto. O município foi o primeiro do país a ser declarado Patrimônio Cultural da Humanidade pela Unesco em 1980. E aqui o passeio é completo, museus, esculturas e muitas igrejas, com destaque para São Francisco de Assis, feita pelo artista e arquiteto Aleijadinho. Além disso, podemos ver a história do Brasil por toda a

0: é possível conhecer os trabalhos dos jesuítas durante os séculos 17 e 18. A principal atração da cidade é o sítio arqueológico de São Miguel Arcanjo. À noite, o turista pode participar de mais um espetáculo. Quem nos conta é a guia Cris Bueno.
1: De noite tem um espetáculo de som e luz, que é um dos espetáculos mais antigos do país, desde a sua criação, que jamais foi interrompido.
0: A Cris Bueno também falou sobre uma famosa tradição na cidade.
1: São Miguel também é reconhecido como a terra dos benzedores. Tem vários benzedores que atendem na sua própria casa. Benzimento era indígena e foi passando de pai para filho.
0: E só de falar desses três lugares, já deu para perceber que o Brasil é muito rico de história e de patrimônios, não é mesmo? Para conferir a lista de patrimônios mundiais reconhecidos pela Unesco, é só acessar o site whc.unesco.org. Aqui é a Raquel Mariano e nos encontramos na nossa próxima viagem. Até lá!
2: Bom, e na próxima sexta-feira a gente traz mais um episódio da Voz pelo Brasil. Dessa vez a gente vai falar sobre folclore e trazer o Boi Bumbá do Maranhão.
3: E essas foram as notícias do Governo Federal.
2: Uma realização da Secretaria de Comunicação Social da Presidência da República.
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2: Fique agora com as notícias do Poder Judiciário e do Congresso Nacional. Boa noite, um bom fim de semana.
3: A gente volta na segunda-feira. Boa noite.
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6: Prazo para envio de propostas de modernização do sistema de justiça termina neste sábado.
7: STJ mantém multa do IBAMA à importadora que comprou borboletas mortas da China.
6: Amanhã é o último dia para informar sobre o transporte gratuito de indígenas no dia das eleições.
7: Boa noite, eu sou Marcela Luiza.
6: E eu sou Walter Lima.
7: Nesta semana, o presidente do Supremo Tribunal Federal e do Conselho Nacional de Justiça, ministro Edson Fachin, e o presidente do Banco Central, Gabriel Galípolo, revisaram uma portaria conjunta que cria um grupo executivo responsável por desenvolver as bases de Sistema Nacional de Registro, Rastreabilidade e Controle da Cessão de Créditos de Precatórios.
6: Na ocasião, o ministro Edson Fachin destacou que o objetivo da iniciativa é garantir mais transparência e segurança. Vamos ouvir um trecho.
8: O objetivo dessa nova regulação, obviamente, não é impedir a circulação de créditos, mas sim de garantir que ocorra com transparência, segurança jurídica, rastreabilidade e proteção aos credores, especialmente aos credores em situação de vulnerabilidade.
7: A nova regulamentação torna obrigatória a escritura pública na primeira transferência do precatório.
6: A medida busca garantir ao credor informações claras sobre o valor atualizado do crédito, o preço negociado e as consequências da operação.
7: O Superior Tribunal de Justiça restabeleceu a multa aplicada pelo IBAMA a uma pessoa que comprou 158 borboletas mortas da China sem autorização dos órgãos ambientais.
6: Para os ministros, o ato constitui infração à legislação ambiental. Fátima Uchoa.
9: As borboletas mortas seriam utilizadas na fabricação de quadros. A compradora alegou que a proibição de introduzir espécime no país sem autorização só seria aplicada à importação de animais vivos. Após o argumento ser rejeitado em primeira instância, o TRF4 o aceitou. Já a primeira turma do STJ restabeleceu a multa de R$ 33.600. Seguindo o voto da ministra Regina Helena Costa, que prevaleceu no julgamento, o colegiado considerou que a legislação que proíbe a introdução no território nacional de animais estranhos à fauna brasileira não distingue entre espécimes vivos e mortos. Assim, basta que um espécime animal ingresse no território nacional sem a licença para que haja infração.
7: Termina amanhã o prazo para que instituições públicas, privadas e da sociedade civil possam apresentar propostas.

0: propostas para modernizar o sistema de justiça.
1: As sugestões devem buscar mais eficiência, transparência, acesso à justiça e fortalecimento da governança, com baixo ou nenhum impacto fiscal.
0: Cada instituição poderá apresentar uma única contribuição diretamente por meio de formulário disponível no site do STF, com envio de resumo escrito de até 4 mil caracteres.
1: As contribuições serão comprovadas pelo Grupo de Estudos para a Modernização do Sistema de Justiça, criado pelo presidente do Supremo, ministro Edson Fachin, no âmbito do Centro de Estudos Constitucionais do Tribunal.
0: Sábado é o último dia para informar sobre transporte de eleitores de aldeias indígenas e moradores de zonas rurais, quilombos e outras comunidades tradicionais.
1: O prazo é para o transporte gratuito no dia das eleições. Fábio Ruas.
2: Responsáveis por repartições e unidades do Serviço Público Federal, Estadual ou Municipal devem informar ao juízo eleitoral o número, a espécie e a lotação dos veículos e das embarcações. O dia 15 de agosto também é data limite para informar itinerários, horários e modalidades de transporte que serão ofertados gratuitamente nos dias de votação. Candidatas, candidatos, partidos, federações, coligações ou qualquer pessoa não podem fornecer transporte a eleitoras e eleitores no dia da votação.
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1: Boa noite.
0: E um bom fim de semana.
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5: Eu sou Humberto Pinheiro e estes são os destaques de hoje do Jornal do Senado, que começa agora. Senado aprova sistema de alerta para localizar pessoas desaparecidas. Alcolumbre destaca a produtividade das semanas de esforço concentrado. Cidadania digital pode virar parte da educação básica para prevenir riscos no ambiente virtual. Boa noite. O Brasil registrou 43.828 desaparecimentos só no primeiro semestre de 2026, segundo dados do painel estatístico do Sistema Nacional de Informações de Segurança Pública do Ministério da Justiça. Para mudar esse cenário, a Comissão de Direitos Humanos aprovou a criação de um Sistema Nacional de Alerta para ajudar a localizar pessoas desaparecidas. Repórter César Mendes.
6: O projeto da senadora Damaris Alves, do Republicanos do Distrito Federal, determina que as buscas comecem logo após o registro da ocorrência e classifica os casos como voluntários, involuntários ou criminosos, cada um com seu protocolo específico. Avisos de alerta serão enviados por aplicativo e internet a pessoas que possam ajudar nas buscas com base na localização da ocorrência. Alterações feitas na proposta original ampliam o conceito de desaparecimento involuntário para incluir grupos vulneráveis como crianças, idosos e pessoas com deficiência e passam a usar o termo desaparecimento criminoso no lugar de desaparecimento forçado, como explica a senadora Roberta Scioli, do Republicanos de Roraima, que leu o relatório.
7: Essa alteração busca evitar o uso inadequado da expressão desaparecimento forçado, que já possui sentido jurídico próprio no direito internacional e no ordenamento jurídico brasileiro.
6: A proposta vai passar por votação em turno suplementar antes de seguir para a Comissão de Constituição e Justiça.
5: O senador astronauta Marcos Pontes, do PL de São Paulo, criticou a medida provisória que prevê a avaliação pelo Ministério da Educação da proficiência dos médicos recém-formados por meio do Exame Nacional de Avaliação da Formação Médica, o ENAMED. Ele defendeu o projeto de lei de sua autoria que prevê a aplicação do exame pelo Conselho Federal de Medicina como requisito para o exercício profissional. Marcos Pontes destacou que um conceito básico da administração é que quem executa não fiscaliza a própria execução. Assim, para ele, quem executa a formação, ou seja, o Ministério da Educação, não pode fiscalizar a própria formação, o que seria um erro grosseiro.
8: Quem tem que fazer esse exame? Quem tem que executar esse exame? Tem que ser o Conselho Federal de Medicina, que é o órgão preparado para isso, formado por seus pares, os médicos. São aqueles que entendem do que tem que ser feito para que tenha uma medicina melhor no país.
5: Já o senador Plínio Valério, do PSDB do Amazonas, cobrou a votação da proposta de emenda à Constituição, que amplia a autonomia operacional e orçamentária e financeira do Banco Central. Segundo o parlamentar, a PEC 65 de 2023 também prevê medidas para garantir a continuidade do PIX sob responsabilidade do Banco Central. Plínio lembrou que na época houve um acordo para que a proposta fosse votada em plenário após um prazo de 14 dias, solicitado pelo governo, mas a votação até agora não ocorreu. O senador defendeu o cumprimento do acordo e pediu que o texto seja apreciado logo. Para ele, o período eleitoral não deveria impedir a análise.
9: Há uma disputa econômica mais ampla pelo PIX, só não percebe isso quem não quer. O momento é este. No plano internacional, nós temos uma importante conquista a preservar e ampliar. Na nossa economia, sabemos todos a necessidade de defesa da moeda.
5: Após a semana de esforço concentrado realizado pelo Senado Federal, o presidente da Casa, senador Davi Alcolumbre, defendeu o modelo semipresencial. Alcolumbre reforçou a possibilidade dos senadores conciliarem suas obrigações em Brasília sem deixar de prestar conta nos estados. Mais detalhes com o repórter Douglas Castilho.
10: Com a proximidade das eleições, é prática comum no Congresso Nacional a realização de semanas de esforço concentrado, quando os parlamentares se reúnem nem em sessão, para intensificar negociações importantes e votar matérias prioritárias. A medida é utilizada já que as reuniões para decidir as campanhas demandam presença maior dos parlamentares em suas bases. Os senadores que pretendem a reeleição têm até o próximo dia 15 para pedir o registro no Tribunal Superior Eleitoral. Ao fim da sessão realizada na última terça-feira, Davi Alcolumbre reforçou a utilidade do calendário especial.
11: Se nós pegarmos a produtividade da atuação do dia de hoje no Senado Federal, nós cumprimos integralmente o que estava pautado pela Secretaria-Geral da Mesa e anunciado, e incluímos outras matérias como item extra-pauta de solicitação de senadoras e de senadores, inclusive do governo, ou seja, aumentando em muito a eficiência da sessão deliberativa da Semana de Esforço Concentrado.
10: Nas eleições de 2026, 54 vagas no Senado estarão em disputa.
5: O Senado aprovou empréstimos aos municípios de Maceió, em Alagoas, Águas Lindas de Goiás e ao estado de Mato Grosso do Sul. As operações de crédito vão financiar projetos de mobilidade urbana, saúde e infraestrutura. Repórter Lana Dias.
12: Maceió vai contratar 150 milhões de dólares para financiar parte de projetos e obras de infraestrutura e mobilidade urbana, incluindo o sistema de ônibus de trânsito rápido. O dinheiro virá do novo Banco de Desenvolvimento, o Banco do BRICS. Mato Grosso do Sul também foi autorizado a pedir crédito de 80 milhões de dólares junto ao Banco Interamericano de Desenvolvimento, com o objetivo de apoiar a parceria público-privada do Hospital Regional do Estado. A relatora do texto, senadora Tereza Cristina, do Progressistas de Mato Grosso do Sul, explicou que o empréstimo dará mais segurança ao projeto.
13: A operação de crédito contingente constitui instrumento destinado a conferir segurança financeira à parceria público-privada do Hospital Regional de Mato Grosso do Sul, reduzindo os riscos associados ao cumprimento das obrigações do poder público, contribuindo para a estabilidade da relação contratual.
12: Os senadores ainda aprovaram um empréstimo para o município de Águas Lindas de Goiás, que será destinado à infraestrutura, saneamento, mobilidade e demais serviços públicos na cidade. Os textos irão à promulgação.
5: A Comissão de Ciência e Tecnologia aprovou o projeto que inclui a cidade digital como novo eixo da Política Nacional de Educação Digital. A proposta prevê ações nas escolas para prevenir riscos no ambiente virtual. O texto também prevê capacitação de professores e apoio às famílias. A proposta segue para a Comissão de Educação, onde será analisada em decisão terminativa. Mais informações com a repórter Patrícia Oliveira.
14: Com foco no uso de tecnologias digitais por crianças e adolescentes, o projeto aprovado prevê que escolas da educação básica promovam estratégias para prevenir o bullying no ambiente virtual, a superexposição e o uso excessivo de telas, além do compartilhamento indevido de dados e imagens e a desinformação. O texto também prevê a formação de professores e gestores, atenção à saúde mental, campanhas sobre direitos e deveres no ambiente digital e orientação às famílias, aspecto destacado pelo senador astronauta Marcos Pontes, do PL de São Paulo.
15: Às vezes o pai ou a mãe, né, ou os dois, chega e fala assim, deixa lá o celular com a criança conectada, mas não faz ideia com quem essa criança está conversando, não faz ideia o que ela está vendo.
14: O projeto também estabelece medidas para ampliar a inclusão digital e a educação midiática. A proposta segue para decisão final na Comissão de Educação.
5: Com edição de Paulo Agroba e trabalhos técnicos de João Lira, o Jornal do Senado fica por aqui. Acompanhe agora as notícias do Tribunal de Contas da União e da Câmara dos Deputados. Boa noite e um bom fim de semana.
3: Minuto do TCU.
16: O Tribunal de Contas da União quer ouvir motoristas de todo o país sobre a qualidade dos combustíveis. A consulta faz parte de uma auditoria que avalia a fiscalização da Agência Nacional do Petróleo. Podem participar caminhoneiros, motociclistas, taxistas, motoristas de aplicativo e qualquer pessoa interessada. O questionário pergunta sobre a qualidade dos combustíveis, a fiscalização e o monitoramento realizados pela agência. As respostas vão ajudar o TCU a identificar problemas e auxiliar a auditoria. O objetivo também é melhorar o atendimento às denúncias feitas pelos consumidores. Combustíveis de baixa qualidade podem causar prejuízos aos motoristas, aumentar custos e até comprometer a segurança dos veículos. O questionário pode ser respondido até o dia 10 de setembro. Saiba mais em tcu.gov.br.
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17: Deputados permitem desconto nos salários para pagamento de aluguel.
18: Câmara autoriza porte de arma oficial de justiça e fiscal agropecuário.
17: Plenário garante novas regras para venda e troca de milhas por dinheiro.
18: Boa noite. A Câmara aprovou um projeto que garante o resgate de milhas por dinheiro e a venda para terceiros nos programas de fidelidade. O repórter Antônio Vital acompanhou a votação.
19: O plenário da Câmara aprovou o projeto que garante direitos das pessoas que adquirirem milhas em programas de fidelidade, como a possibilidade de vender o saldo para terceiros. A proposta regulamenta o funcionamento desse tipo de programa e define regras para a venda, transferência e troca de pontos e milhas por dinheiro. De acordo com o projeto apresentado pelo deputado Ricardo Aires, do Republicanos de Tocantins, as empresas que oferecem programas de fidelidade só poderão restringir a venda de milhas pelos clientes se oferecerem uma opção para converter esses pontos diretamente em dinheiro vivo. Se não houver a opção de troca por dinheiro, a empresa fica impedida de bloquear contas, limitar o número de beneficiários ou dificultar a venda ou transferência dos pontos, com exigências como reconhecimento facial ou biometria. Isso vai valer para o resgate de milhas por produtos ou passagens aéreas, por exemplo. De acordo com o autor da proposta, Ricardo Aires, o objetivo é impedir que uma empresa lucre com a venda de pontos e, ao mesmo tempo, crie empecilhos para o cliente resgatar o que comprou. O relator da proposta do plenário, o deputado Paulo Soares, do Podemos de São Paulo, defendeu as medidas. Para ele, as administradoras que vendem pontos ou milhas, que hoje têm valor entre R$ 70 e R$ 80,00, praticam um monopólio quando dificultam o resgate, a venda ou a conversão de milhas em dinheiro.
20: Um projeto como esse estabelece normas importantíssimas para que o consumidor não seja lesado. São regras claramente colocadas para que nenhum dos lados, na verdade, sejam prejudicados. E o consumidor tenha livre acesso ao que é direito dele, no caso aqui, no que diz respeito às milhas. Muitas vezes elas vêm como um bônus ou como um cashback, mas em outras ocasiões essas milhas são compradas. E naturalmente é fundamental que o consumidor tenha pleno direito de distribuir, comercializar, enfim, fazer o uso que bem entender dessas milhas.
19: O projeto que regulamenta o funcionamento de programas de fidelidade e define regras para venda, transferência e troca de pontos e milhas por dinheiro seguiu para análise do Senado. Da Rádio Câmara de Brasília, Antônio Vital.
3: Consumidor.
17: Juarez Costa, do Republicanos de Mato Grosso, apresentou projeto que determina a retenção do pagamento de compras feitas pela internet até o consumidor confirmar o recebimento do produto. O deputado esclarece que a medida busca reduzir prejuízos provocados por fraudes ou por mercadorias não entregues.
18: Juarez Costa explica que o pagamento poderá ficar retido por até 30 dias. De acordo com a proposta, se o consumidor contestar a entrega, o fornecedor terá 10 dias úteis para comprovar o recebimento ou solucionar o problema. Caso contrário, o valor deverá ser devolvido ao comprador.
3: Habitação.
17: A Câmara aprovou projeto que permite desconto no salário para pagamento de aluguel. Entenda na reportagem de Antônio Vital.
19: O plenário da Câmara aprovou o projeto que autoriza desconto diretamente no salário do inquilino para o pagamento do aluguel. Projeto apresentado pelo deputado Júlio Lopes, do PP do Rio de Janeiro, cria possibilidade de consignação em folha de pagamento para aluguéis residenciais. O sistema será parecido com um dos chamados empréstimos consignados, que permitem desconto em folha para pagar financiamentos bancários. De acordo com a proposta, o aluguel consignado vai funcionar como garantia para as locações, o que pode baratear os custos para o locatário. O projeto estabelece um limite de 30% do salário para o pagamento do aluguel e permite que mais de uma pessoa ofereça essa garantia até alcançar o valor do aluguel. Além disso, prevê que o locatário empregado de empresa pública ou privada ficará dispensado da multa contratual se tiver que devolver o imóvel por conta da transferência para outra cidade. No plenário, o relator, deputado Cláudio Cajado, do PP da Bahia, acatou sugestão de mudança apresentada pela deputada Érica Cocai, do PT do Distrito Federal, que retirou do texto a possibilidade de uso do saldo do FGTS para pagamento do aluguel.
2: Consideramos meritória a emenda de plenário apresentada, vez que preserva a finalidade do FGTS, que é assegurar proteção financeira ao trabalhador em situações específicas, reduzindo-se o risco de comprometimento dessa reserva financeira do trabalhador.
19: O projeto que autoriza desconto diretamente no salário do inquilino para o pagamento do aluguel seguiu para análise do Senado. Da Rádio Câmara de Brasília, Antônio Vital.
3: Justiça.
18: Zé Adriano, do PP do Acre, é autor de projeto que cria procedimento para investigar as causas de incidentes graves em obras e serviços de engenharia contratados pelo poder público. Pela proposta, a análise será obrigatória em situações de acidentes com morte, entre outros.
17: Zé Adriano explica que a proposta prevê investigação técnica independente para identificar as causas do problema e evitar novas ocorrências. O texto também prevê a divulgação de relatórios no Portal Nacional de Contratações Públicas, com as recomendações resultantes da apuração.
3: Votação.
18: A Câmara aprovou o porte de armas para oficiais de justiça e fiscais agropecuários. O repórter Marcelo Larcher traz mais detalhes sobre as mudanças propostas na legislação.
21: A Câmara dos Deputados aprovou o projeto que autoriza o porte de armas de fogo para oficiais de justiça e auditores fiscais federais agropecuários. O projeto altera o Estatuto do Desarmamento para incluir essas duas categorias entre aquelas que já têm direito ao porte de arma no país. Hoje, essa autorização já vale para policiais, militares e outras carreiras ligadas à segurança pública, desde que cumpram os requisitos legais, como comprovação de capacidade técnica e aptidão psicológica. Pelo texto aprovado, esses profissionais poderão portar arma de fogo de propriedade própria ou fornecida pelas instituições, inclusive fora do horário de serviço, com validade em todo o território nacional, conforme as regras previstas em lei. Outro ponto do projeto é a atualização de regras relacionadas à idade mínima para aquisição de armas. A proibição para menores de 25 anos continua valendo, com exceção das categorias que têm autorização legal para o porte, incluindo agora os oficiais de justiça e os auditores fiscais agropecuários. Relator da proposta, o deputado Jonas Donizete, do PSB de São Paulo, argumentou que a medida reconhece o risco enfrentado por esses profissionais no exercício das funções. Segundo ele, oficiais de justiça e auditores fiscais atuam diretamente na execução de decisões judiciais e em atividades de fiscalização, muitas vezes em situação de tensão e exposição a ameaças. No plenário, o relator foi o deputado Coronel Meira, do PL de Pernambuco. Ele justificou a necessidade de porte de arma para oficiais de justiça.
22: O oficial de justiça exerce, sim, uma atividade marcada pelo risco. É o oficial de justiça que sai dos fóruns dos tribunais para fazer com que a decisão judicial chegue às ruas, às residências, às empresas e tantas vezes aos locais de conflito. É ele quem cumpre mandados de prisão, medidas protetivas de urgência, ordens de busca e apreensão, reintegrações de posse, afastamentos do lar, em situação que podem envolver tensão, resistência, violência e risco concreto à própria vida.
21: O projeto que autoriza o porte de arma para oficiais de justiça e auditores fiscais federais agropecuários seguiu para análise do Senado. Da Rádio Câmara de Brasília, com informações de Daniele Lessa e Antônio Vital, Marcelo Larcher.
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1: Segurança Pública.
17: Júnior Ferrari, do PSD do Pará, é autor de projeto que altera a Lei Maria da Penha para obrigar o agressor a ressarcir os custos com o uso da tornozeleira eletrônica. Pela proposta, os valores arrecadados serão destinados a fundos de combate à violência contra a mulher.
18: Júnior Ferrari argumenta que o custo médio mensal de monitoramento de cada tornozeleira varia entre R$ 200 e R$ 300, pagos integralmente pelo Estado. Ele salienta que a cobrança do agressor não será condição para aplicar a medida protetiva.
17: Júlio Arcoverde, do PP do Piauí, é favorável à redução da maioridade penal de 18 para 16 anos. Ele defende ainda a responsabilização de adolescentes entre 12 e 16 anos que pratiquem crimes com violência ou grave ameaça, crimes hediondos e crimes contra a vida.
18: Júlio Arcoverde argumenta que a medida endurece a punição de adolescentes envolvidos em crimes graves e reduz o uso de menores por organizações criminosas. Ele acredita que a proposta adequa a legislação à gravidade desses delitos e amplia a proteção da sociedade.
1: Comissões.
17: A comissão que analisa a redução da maioridade penal iniciou seus trabalhos sob questionamento de inconstitucionalidade. O repórter José Carlos Oliveira nos traz os argumentos.
4: O deputado Aloísio Mendes, do Republicanos do Maranhão, foi eleito presidente da Comissão Especial da Câmara dos Deputados sobre redução da maioridade penal. Os parlamentares vão analisar três propostas de emenda à Constituição que tratam de plena maioridade civil e penal aos 16 anos de idade, redução excepcional da maioridade penal em casos de crimes hediondos e de extrema crueldade e redução geral da maioridade penal para 16 anos, com previsão de que adolescentes entre 12 e 16 anos respondam criminalmente por crimes cometidos com violência ou grave ameaça, crimes hediondos e crimes contra a vida. Aloísio Mendes escolheu como relator o deputado Mendonça Filho, do PL de Pernambuco, que afirmou foco na construção de uma proposta tecnicamente estruturada nas boas práticas internacionais e moralmente à altura da dor das vítimas e seus familiares.
23: A unificação das PECs que tratam do tema nos permite fazer uma discussão aprofundada sobre como constituir e futuramente regulamentar um sistema prisional juvenil no país, modernizado o sistema de justiça criminal brasileiro para dar uma resposta civilizada à demanda social por justiça.
4: Mendonça Filho apresentou um plano de trabalho para buscar, entre outros pontos, o diagnóstico sobre a promoção da justiça às vítimas, o dimensionamento do impacto civil e o estudo da viabilidade institucional da medida. As audiências na Câmara, os seminários nas cinco regiões do país e as reuniões técnicas com especialistas e entidades vão se basear em cinco eixos temáticos: constitucionalidade, direitos humanos e tratados internacionais, segurança pública, crime organizado e dissuasão penal, infraestrutura e gestão dos sistemas prisional e socioeducativo, impactos jurídicos e legitimidade de eventual referendo popular sobre o tema nas eleições municipais de 2028. Os canais de interação da Câmara com a população, como o E-Democracia, também serão usados para recebimento de perguntas e contribuições por escrito. O relator apresentou um cronograma até a votação da proposta.
23: O debate vai evoluir, certamente numa velocidade reduzida no período eleitoral, mas passada a eleição nós teremos a oportunidade de aprofundar as discussões para que, na minha intenção, até dezembro, tenhamos a votação dessa matéria na Comissão Especial e no Plenário da Casa.
4: A redução da maioridade penal é tema polêmico na sociedade, com forte oposição, principalmente de entidades ligadas a direitos humanos. Antes do início dos trabalhos, o deputado Tarcísio Mota, do PSOL do Rio de Janeiro, apresentou questão de ordem para tentar barrar a instalação da comissão. Depois, utilizou o mesmo instrumento para apontar nulidades e inconstitucionalidades do tema. Também citou jurisprudência do Supremo Tribunal Federal, desrespeito a tratados internacionais e risco de transferência de adolescente do sistema socioeducativo para o falido e superlotado sistema prisional comum.
6: A inimputabilidade penal até os 18 anos, assegurada pelo artigo 228 da Constituição Federal, constitui um direito individual do cidadão em desenvolvimento. O artigo 60 da Carta Magna proíbe terminantemente a deliberação de qualquer proposta de emenda tendente a abolir, entre aspas, direitos e garantias individuais. A instalação de uma comissão destinada a suprimir direitos fundamentais em meio a um período de funcionamento prioritariamente remoto dessa casa configura grave cerceamento democrático.
4: O presidente da comissão, Aloysio Mendes, contestou.
7: Os pontos levantados por Vossa Excelência já foram vencidos na CCJ com relação à dissimilibilidade desse assunto e com relação à votação remota, existem precedentes na casa e hoje o plenário da Câmara está funcionando de forma remota e a comissão segue o mesmo caminho.
4: A comissão é formada por 38 titulares e igual número de suplentes. Os deputados Guilherme Derrite, do PP de São Paulo, Benes Leocádio, do União do Rio Grande do Norte e Sargento Faul, do PL do Paraná, foram eleitos para as três vice-presidências. Da Rádio Câmara de Brasília, José Carlos Oliveira.
1: Trabalho.
18: Ercílio Coelho Diniz, do MDB de Minas Gerais, propõe a criação do Programa Nacional de Retorno Profissional da Mulher 50+. A iniciativa busca facilitar a reinserção no mercado de trabalho de mulheres com mais de 50 anos que tenham ficado afastadas por pelo menos 2 anos.
17: Ercílio Coelho Diniz alega que essas mulheres enfrentam uma dupla barreira ao tentar voltar ao emprego: o preconceito relacionado à idade e à interrupção da carreira. Para ele, o programa valoriza a experiência dessas profissionais e reduz desigualdades de gênero e de idade.
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1: Economia.
18: O Congresso Nacional instalou a comissão que vai analisar a medida provisória que reduz a chamada taxa das blusinhas. A repórter Maria Neves acompanhou.
9: Deputados e senadores instalaram comissão especial para analisar a medida provisória que trata da chamada taxa das blusinhas. Apresentada pelo governo em maio, a proposta reduz a zero a alíquota do imposto de importação de produtos que custem até 50 dólares dos Estados Unidos, taxa que atualmente é de 20%. Se não for votada até 8 de setembro, a MP perde a validade. O presidente da Câmara, deputado Hugo Mota, adiantou que irá discutir o assunto com o Colégio de Líderes e o presidente do Senado, Davi Alcolumbre, para votar a proposta nas próximas semanas.
24: Para que essa taxação não volte, é necessário que o Congresso Nacional se debruce sobre esse tema nas próximas semanas e eu irei tratar disso no Colégio de Líderes, bem como também com o presidente do Senado, o senador Davi, sobre o que nós iremos fazer juntos, já que é uma comissão mista que depende da participação das duas casas.
9: Para presidir a comissão, deputados e senadores elegeram o deputado Dorinaldo Malafaia, do PDT do Amapá. O vice-presidente será o senador Randolph Rodrigues, do PT do Amapá, e o relator escolhido foi o senador Eduardo Gomes, do PL do Tocantins. Além de zerar o imposto de importação de produtos de até 50 dólares, a medida provisória reduz a alíquota do tributo de compras internacionais com valores entre $50 e $3.000 para 30%. Até a edição da MP, a alíquota era de 60%. Na justificativa da proposta, o governo sustenta que a medida visa simplificar a tributação e incentivar a adesão dos importadores a programas de regularidade fiscal. A tributação das compras internacionais de baixo valor foi criada no Brasil por meio de uma lei de 2024 que vigorou até a edição da medida provisória em maio. Antes da lei, um decreto de 1980 isentava essas compras do imposto de importação. Da Rádio Câmara de Brasília, Maria Neves.
10: Esporte.
11: Wellington Roberto, do PSD da Paraíba, é um dos autores de PEC que concede imunidade de impostos a entidades esportivas sem fins lucrativos. O texto impede a cobrança sobre patrimônio, renda e serviços das organizações que cumprirem as exigências do Código Tributário Nacional.
18: Wellington Roberto ressalta que o benefício será restrito a entidades certificadas dos setores olímpico, paralímpico, clubístico ou educacional. Ele afirma que a proposta busca ampliar os recursos disponíveis para a formação de atletas e manutenção de projetos esportivos com finalidade social.
11: João Carlos Bacelar, do PL da Bahia, também assina a proposta de emenda à Constituição, que pretende incluir as entidades esportivas sem fins lucrativos entre as instituições com imunidade tributária. O objetivo, segundo ele, é equipará-las às áreas de educação e assistência social.
18: João Carlos Bacelar justifica que a medida fortalece o esporte como política pública e garante mais segurança financeira às entidades esportivas certificadas. O deputado diz ainda que o texto mantém a exigência de cumprimento dos requisitos legais para acesso à imunidade.
10: Educação.
11: André Fufuca, do PP do Maranhão, defende a criação de um incentivo educacional no programa Bolsa Atleta. Proposta nesse sentido prevê um adicional de 10% no benefício para atletas que comprovem matrícula e frequência regular em instituição de ensino.
18: Relator da matéria na Comissão de Esporte, André Fufuca avalia que a medida estimula a continuidade dos estudos sem afetar a categoria estudantil, que já exige matrícula como requisito. O deputado acredita que a iniciativa amplia as oportunidades dos atletas após o fim da carreira esportiva.
11: Termina agora o Jornal Câmara dos Deputados, produzido pela Rádio Câmara, com trabalhos técnicos de Wellington Teles, apresentação de Márcio Aquilissardi e Tércia Guimarães. Boa noite para você.
18: A Voz do Brasil volta na segunda-feira. Boa noite e bom final de semana.
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3: 10 horas.
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7: 10 e 18.

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1: 10h28.

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1: 10h59.

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1: Meia-noite 12.

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1: Meia-noite 55.
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0: Nos veremos amanhã, Sr. Guto?
1: Não, professor.
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1: Não, professor. 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
0: Por quê? Você vai parar de estudar?
1: Não, professor.
0: Por que, então?
1: Por quê? Porque eu amo você.

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2: 1 e 6.

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2: 1:25.

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1: 12 e 6.

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1: 12h46.

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2: 12:55.
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3: 3:17.

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1: 15:42.

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1: 4 horas.

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1: 4:31.
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1: 4:40.

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1: 4:48.

0: 5 e 8.
1: Dia, compadre.
2: Dia.
1: É, compadre, mas hoje eu tive um tempinho pra visitar o senhor, viu, senhor?
2: É mesmo.
1: A gente anda muito tarefado, né? Quase não dá tempo de visitar os compadres, mas hoje eu arrumei um tempo pra vir aqui.
2: Satisfação minha.
1: Como é que anda as coisas por aqui, compadre?
2: Tá bom, mais ou menos.
1: Olha, lá pra mim não anda muito bom, não, compadre.
2: Tá, não.
1: Pois é, o trem pra lá anda meio feio.
2: Tá ruim.
1: É, o senhor sabe que... Eu sei lá, compadre, mas eu até vim aqui, acho meio sem jeito de falar com o senhor, mas precisa vir.
2: E qual que é seu gaio?
1: É o seguinte, compadre, eu queria saber se o senhor pode emprestar 2.000 conto pra mim.
2: 2.000?
1: Sim.
2: 2.000?
1: Eu preciso de 2.000.
2: É, bom, acontece, compadre, que eu também tenho umas contas pra pagar, sabe?
1: É, compadre, mas dependendo da data que o senhor tem o vencimento, eu trago pro senhor de volta.
2: Daqui pra uns 30 dias eu vou precisar desse dinheiro.
1: Se o senhor me emprestar... Eu pago o senhor com 15.
2: Com 15?
1: 15 dias.
2: É. Então eu empresto.
1: Ei, compadre, se o senhor me quebrar, vou ficar devendo obrigação pro senhor.
2: Ô, mulher! Pega esses 2.000 que tá no fundo do baú. Traz aqui pro compadre pra desapertar ele.
1: Ei, compadre, só o senhor mesmo vai fazer uma coisa dessa pra mim, viu?
2: Mas olha aqui, eu espero no máximo 30. 30 dias.
1: Mas eu pago com 15, compadre.
2: Paga?
1: Olha, daqui a 15 dias eu tô aqui.
2: Tá.
1: Eu sabia que o senhor quebrar meu galho, compadre. Obrigado. Daqui a 15 eu tô aqui de novo.

0: é que vai, compadre?
1: Eu vou indo mais ou menos.
0: É, eu também tô mais ou menos, porque os 2.000 contos que o senhor emprestou de mim lá em casa, tá fazendo farta.
1: Eu não tô entendendo o que o senhor tá falando, compadre.
0: É, quando a gente deve, a gente não entende com facilidade mesmo, né, compadre? Mas aquele 2.000 contos que o senhor me emprestou, eu falei que eu esperava 30 dias. O senhor falou, não, com 15 eu pago. Já tá com 40 e o senhor até agora não se explicou.
1: Aí eu vou dizer uma verdade pro senhor. De tanto que eu já emprestei pra tanta gente que eu tô devendo, que eu nem lembro mais desse negócio.
0: É, mas carece de lembrar, porque 2.000 contos são 2.000 contos, faz farta, né, compadre?
1: O senhor quer saber de uma coisa? O senhor tá falando é muita besteira na porta da minha casa.
0: Compadre, o senhor tá querendo que eu volte a pé pra Minas Gerais? Não dá.
1: Olha, compadre, se o senhor não for embora daqui, eu ainda vou te cortar de chicote.
0: Não. Violência, não. Não precisa cortar de chicote, não. Eu volto a pé, mas panhar não panho. E quer saber de uma coisa? Esses 2.000 cruzeiros ficam desmola.

Vou contar bem direitinho como foi que aconteceu, o motivo em que a Lurdinha tão depressa morreu. Uma cobra venenosa em sua pele mimosa 11 vezes mordeu. Minha gente, esse caos agora ficou complicado. Lurdinha, depois de morta, veja só o resultado. Estava com a mão direita bem segura e bem fechada. Somente Paulinho pôde abrir a mão de sua amada. Nesta hora, Paulinho chegou no meio da multidão, abriu a mão de Lurdinha e caiu morto no chão. Na palma da mão da moça estava escrito com tinta escura: Paulinho.

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2: 5:57.
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1: 6 e 8.
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3: 6h21.
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0: 6h35.
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1: 7 horas.
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1: 712.
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2: 7:23.
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0: 7h35. 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

0: 7h57.
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7: 8 e 1.
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10: Bom dia aos nossos ouvintes, iniciando o nosso Farma Informa deste sábado, trazendo informações relacionadas à saúde e hoje trazendo um tema que é interessante para todas as pessoas, né? Vamos falar sobre cuidados com os medicamentos. Os medicamentos estão aí para nos auxiliar, então a gente tem que saber como tirar o máximo de proveito deles, né? A gente tem que saber como que eles vão beneficiar a nossa saúde, mas eles merecem cuidados especiais. E é isso que a gente vem trazer para vocês hoje. Bom dia, Helder.
11: Bom dia, Márcia. Bom dia, ouvintes de casa. Chegamos com mais um Farma Informa, Farmácia Santo Antônio. E olha, hoje metade do mês já, 15 12 de agosto, passando rapidinho, mais um mês que está indo para conta, né? 2026 já está aí chegando a sua reta final, podemos considerar assim, porque está passando rápido demais. Bom dia também lá, quero cumprimentar já a comunidade de Santa Bárbara. Alô, todos que estão aí trabalhando, sintonizados conosco, porque amanhã tem a festa típica polonesa. Festa em louvor a Nossa Senhora de Częstochowa. E olha, o cardápio é bom demais, né, Márcia? Aquelas comidas típicas polonesas, os pratos lá que o pessoal está preparando. A gastronomia polonesa é muito rica, né?
10: Ah, com certeza, né? O pirogue é um dos mais famosos, né? Não pode faltar, né? O pirogue tradicional da região, todo mundo conhece e é super apreciado.
11: Então fica o convite para você participar amanhã, Festa da Tradição Polonesa em Santa Bárbara, abrindo o calendário das festas polonesas, né? Aí teremos comunidade lá de Monte Alegre, depois vem Passo do Tio Paulo, mas amanhã, domingão, todos convidados para participar em Santa Bárbara. Vamos para o tema de hoje então, falando aí sobre os medicamentos, os cuidados e também como tirar o máximo de proveito deles. É, esquecer de tomar o remédio, Márcia, na hora correta. Guardar remédios no banheiro. Guardar ou não o xarope na geladeira. São dúvidas recorrentes, né?
10: Isso, são erros comuns, né? Que a gente nem sabe que são erros. Na verdade, podem comprometer a eficiência dos medicamentos e algumas vezes até trazer prejuízos para a nossa saúde. Por isso que hoje a gente vai conhecer quais detalhes a gente precisa estar atento para fazer dos medicamentos nossos aliados no tratamento da saúde.
11: E olha, algo bastante comum, primeiro de tudo aqui, a automedicação. Que é quando a pessoa toma o remédio sozinha, porque se autodiagnosticou e foi atrás de um remédio para gastrite, ou para gripe, ou para tosse, um remédio que ela viu propaganda na TV ou que a vizinha comentou que é muito bom para ela, né?
10: Realmente, Alder, a automedicação é um problema sério, porque muitas pessoas acabam mascarando sintomas ou protelando o tratamento de doenças, se cuidando e se medicando sozinhas. Mas há um consenso de que existem alguns tipos de medicamentos que a gente pode ter em casa. Por exemplo, remédios para dor, analgésicos, remédios para febre, né, os antitérmicos, remédios para gases, produtos para curativo, digestivos de venda livre. E se tiver criança, a gente sabe, né, as febres e dorzinhas aparecem quando menos se espera. Por isso, alguns medicamentos a gente se obriga a ter em casa mesmo. Mas lembre-se, eles são medicamentos destinados a aliviar os sintomas, mas podem não curar definitivamente um problema de saúde. Mas para uso esporádico não tem problema. Agora, se o problema vai persistir por 2, 3, 4 dias, é claro que aí a gente vai precisar de um atendimento médico.
11: E olha, quero saber essa diferença, porque a dúvida é bastante comum também, entre comprimidos, drágeas e cápsulas.
10: O comprimido, né, como o nome diz, é um pó prensado e comprimido em formato geralmente redondo. Então, ele sofre uma compressão para que esse pó fique nesse formato. A digestão de um comprimido já começa no estômago. Quando um comprimido é dito sublingual, ele deve ser derretido, né, na língua para que os princípios ativos sejam absorvidos pela mucosa da boca. Com isso, o efeito do medicamento é mais acelerado. As drágeas são comprimidos que são cobertos por uma capinha de açúcar ou algum derivado da celulose. Essa proteção é para evitar que a substância reaja com o ar, a luz e a umidade, além de atrasar um pouco a digestão do medicamento.
11: E por que atrasar, Márcia?
10: Porque alguns medicamentos devem ser liberados apenas no intestino, então essa proteção faria o comprimido não ser absorvido já no estômago.
11: E as cápsulas, Márcia?
10: São produtos que têm o fármaco dentro de um envoltório de gelatina, a mesma gelatina que a gente usa nas receitas de sobremesas. A cápsula também vai proteger o medicamento do ar, da umidade e da luz. Elas são mais fáceis de engolir do que os comprimidos, porque são bem lisas, então para algumas pessoas é mais fácil a deglutição das cápsulas.
11: Acredito que as pessoas estão se questionando em casa. Márcia, dá para cortar o comprimido?
10: A maioria não deve ser cortado, né? Muito menos se for um comprimido revestido, porque aí a gente vai estar tirando a proteção dele. E cortar um comprimido é difícil, né? Nunca uma metadinha vai ser igual à outra. Portanto, uma vez você pode estar engolindo mais medicamento do que deveria e na próxima vez que for tomar a outra metade, pode estar tomando uma dose abaixo da recomendada. Então, comprimido para ser cortado só quando o médico, o dentista, o farmacêutico recomendarem e sempre com muito critério.
11: E dá para abrir aquela cápsula e tomar aquele pozinho lá de dentro?
10: De jeito nenhum, porque esse revestimento de gelatina da cápsula é justamente justamente para proteger o medicamento e garantir a absorção no local correto.
11: E aonde que eu devo guardar esses medicamentos?
10: A maioria das pessoas prefere guardar no banheiro, só que esse é um erro gravíssimo, né? Porque o banheiro é um ambiente que se mantém por muito tempo úmido e se a gente toma um banho quente, né? Principalmente agora nos dias frios. Além da umidade, a gente vai ter bastante calor nesse ambiente. Se você pegar uma caixinha de qualquer medicamento, observe que vai estar escrito: mantenha longe do calor e da umidade. Outra dica: não deixe dentro do carro por muito tempo exposto ao calor. E não custa reforçar, mantenha medicamentos longe do alcance de crianças e animais domésticos, né? A gente nem precisa explicar por quê. E aí, o ideal para guardar medicamentos é no quarto, no guarda-roupa, num local que não pegue muito sol, né? Prateleiras mais altas, claro, para evitar o acesso das crianças. E evite também deixar medicamentos em cima da geladeira e do micro-ondas.
11: A pessoa esqueceu, deixou lá guardado numa gaveta e depois reparou que aquele medicamento já estava vencido. Ele pode ser descartado no lixo comum, Márcia?
10: De maneira nenhuma, né? Medicamentos não devem ser descartados nem no lixo comum, nem no reciclável, nem derramados na pia ou jogados no vaso sanitário, porque eles podem intoxicar animais ou pessoas que porventura tenham contato com eles, além de poluir o meio ambiente. Procure se informar no posto de saúde mais próximo se eles aceitam os medicamentos vencidos, porque aí sim é dado o destino final correto.
11: E essa questão do medicamento de ser tomado juntos, tem alguns que não combinam, né?
10: Esse termo não combinam, é isso mesmo, né? Mas a gente chama isso de interação medicamentosa. Isso porque alguns medicamentos eles podem reagir entre si, diminuindo o efeito de algum e aumentando ou potencializando o efeito de outro. E a gente tem que ter uma atenção especial com o que a gente chama de polifarmácia nos idosos, que são aqueles casos que a pessoa toma às vezes 4, 6, 10, às vezes 12 tipos de medicamentos ao dia e não sabe se pode tomar alguns juntos. Então, como que a gente faz a divisão deles ao longo do dia? Quais toma de manhã, quais à tarde, quais precisam ser tomados à noite? E ainda, os idosos têm as funções do rim, dos pulmões, do coração e do fígado mais lentas. Então, o risco de intoxicação é grande. Procure, então, sempre um médico ou seu farmacêutico de confiança para ajudar você a distribuir as tomadas ao longo do dia, tirando o máximo de benefício dos medicamentos.
11: Você está acompanhando aqui pela Ipiranga FM o Farma Informa, Farmácia Santo Antônio, deste sábado. Hoje o assunto é sobre medicamentos, né? Como ter o melhor proveito deles, como armazenar de maneira correta e também como fazer o uso, né? Como tomar esses medicamentos aí de maneira correta para ter o resultado que você busca e que o médico indicou. Agora, Márcia, eu vou trazer aqui uma dúvida e até uma questão para aquela pessoa, porque chegou o final de semana e gosta de tomar um golinho, né? Gosta de tomar lá uma cervejinha, final de semana. E essa pergunta aqui vai trazer um esclarecimento para muita gente. Essa dúvida aqui é bem clássica. Bebida alcoólica corta o efeito dos remédios?
10: Pode cortar sim, porque muitos medicamentos são metabolizados no fígado e o álcool intoxica e estraga o bom andamento do trabalho do fígado. Com antibióticos e anti-inflamatórios, pior ainda. O álcool acelera a eliminação dos antibióticos, então com concentração mais baixa do que o ideal do antibiótico, a infecção que estaria sendo tratada, na verdade, pode até piorar. Além disso, misturar antialérgico, calmante, remédio para dormir, antidepressivo com bebida alcoólica não é uma mistura que vai dar certo. Pode, inclusive, levar a convulsões e à morte. Mas atenção, não deixe de tomar o remédio, né, para tomar bebida alcoólica. Então, sempre diminua muito a bebida alcoólica, mas não deixe o seu tratamento de lado para você poder beber a bebida alcoólica. Claro que lá uma meia latinha de cerveja não vai interferir, né? Mas a gente fala porque não pode abusar da bebida alcoólica e deixar de tomar o remédio. Aí você vai estar escolhendo entre piorar a sua saúde ou manter a sua saúde em dia.
11: A questão do antibiótico, Márcia, ele diminui o efeito do anticoncepcional?
10: Algumas substâncias contidas nos medicamentos, eles podem alterar a composição das bactérias na nossa flora intestinal. Então, com isso, pode prejudicar a absorção dos hormônios contidos no comprimido do anticoncepcional e baixa dose, né, diminui o efeito. Conheço vários casos de mulheres, né, que tomando anticoncepcional tomaram antibiótico para curar uma infecção de garganta, de bexiga, por exemplo, e acabaram engravidando. Então, por isso, sempre tem que comentar com o médico os medicamentos, suplementos e o anticoncepcional que você faz uso para ter esse cuidado.
11: Existe um melhor horário, Márcia, para tomar os medicamentos?
10: A maioria dos medicamentos pede regularidade, ou seja, né, respeitar se for um comprimido ao dia e eu vou resolver tomar ele pela manhã, então que seja toda manhã, por exemplo. Medicamentos para tireoide precisam ser tomados no jejum absoluto, ou seja, a pessoa acorda, toma ele e só pode se alimentar uma hora depois, para que a absorção seja efetiva. Medicamentos para colesterol, tem alguns que devem ser tomados à noite, porque é nesse horário que o nosso corpo mais fabrica colesterol e é o pico de produção. Aí o medicamento chega bem na hora certa.
11: E quando diz, né, por exemplo, tome um comprimido duas vezes por dia, como que deve proceder?
10: Quando disser assim, duas vezes ao dia, procure espaçar tomando um comprimido pela manhã e um comprimido mais à tardinha ou à noite. Quando for três vezes ao dia, a gente convenciona manhã, tarde e noite. Acontece também do médico escrever assim, tome um comprimido a cada 24 horas. Isso significa que é só tomado uma vez ao dia. Se for de 12 em 12 horas, procure tomar num horário que facilite você estar acordado. Por exemplo, 7 da manhã e 7 da noite. Quando é antibiótico, a gente normalmente vai estabelecer horários fixos para a pessoa não se perder, né? Até porque antibiótico, em muito caso, tem que ser tomado por até 7 dias de tratamento. Por exemplo, 6 da manhã, meio-dia, 6 da tarde e meia-noite, caso seja de 6 em 6 horas. No caso de medicamentos para febre, caso ela não baixe, não fique repetindo o medicamento muito antes do horário recomendado, porque isso pode levar à intoxicação.
11: E essa questão do remédio, né, para pressão, por exemplo, o médico prescreveu lá para tomar duas vezes ao dia. Qual que é a dica que você traz para os nossos ouvintes?
10: Então, tome um comprimido duas vezes ao dia. Como que você vai fazer para não esquecer? Então, olha, Helder, a gente esquece muitas coisas, mas não esquece de comer. Então, convencione assim, um comprimido no café da manhã e um comprimido no jantar. É o comprimido duas vezes ao dia. Então, você vai estar tomando seu medicamento da forma correta. No caso de medicamento para pressão, não tem necessidade de ser estritamente no horário, contados até os minutinhos, né? Então, não precisa ser... Eu tinha uma cliente que colocava o despertador para tomar às 6 da manhã e acordava só para isso. Não, não precisa. Então, ela podia tomar no café da manhã e na hora da janta, né? Então, não teria alteração nenhuma. O que não dá para fazer é tomar um comprimido cedo, esqueceu da noite, de manhã não saber se tomou ou não, esquece uns dias, aí vira uma bagunça. E bagunça com medicamento significa saúde prejudicada.
11: E quando disser assim, Marcelo, tome um comprimido após as refeições, o que isso significa e quanto tempo a pessoa deve esperar?
10: Quando disser após as refeições, não precisa esperar nada. Significa que você deve terminar de comer e tomar o remédio em cima sem problema nenhum. Mas não é em todos os casos assim. Quando diz tome o medicamento junto com as refeições, veja, eu disse junto. Quer dizer que está se alimentando, pode engolir o medicamento e continuar a comer.
11: E ao contrário, quando diz ali tomar um medicamento, um remédio longe das refeições, o que que significa?
10: Longe das refeições significa que duas horas antes ou duas horas depois de se alimentar, você pode ingerir o seu medicamento.
11: E o que que é melhor tomar? Água mesmo? Suco? Leite?
10: A melhor forma, eu diria que 99% tome o medicamento com água. Alguns medicamentos podem ter o efeito reduzido na presença de ácidos presentes nos sucos das frutas ou até podem reagir com o cálcio do leite, enfraquecendo a sua ação. Procure sempre se informar com o médico ou farmacêutico, mas na dúvida, tome sempre com água, que não vai ter erro.
11: Tá aí nosso assunto de hoje então, o Farma Informa deste sábado falou sobre medicamentos, esclareceu dúvidas, como armazenar, como tomar, o melhor proveito dos remédios para a sua saúde, foi o tema de hoje aqui do programa.
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11: Um grande abraço para todo mundo, um bom fim de semana, obrigado mais uma vez por estar conosco. O Farma Informa volta no próximo sábado. Márcia, um bom final de semana a você e toda a equipe lá da farmácia.
10: Muito obrigado pelo carinho da audiência, né, dos nossos ouvintes que estão sempre nos acompanhando. 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
11: Grande abraço, tchau, tchau.
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0: Noventa e um ponto sete.

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1: 8h23.
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3: Muito bom dia para você que está acompanhando a Rádio Ipiranga 91.7 FM. Eu sou Bruna Camargo, a mãe do Vicente.

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1: No programa de hoje, eu quero te fazer um convite para voltar comigo a janeiro de 2025. Naquele período, eu conversei com a Alexandria, a Estela e a Isabela Furman, mãe e filhas que, junto com um grupo de peregrinos, fizeram o caminho da fé até Aparecida. Foram 5 dias de caminhada, desafios, fé, encontros e muitas histórias. E como essa experiência continua sendo tão bonita e especial, hoje nós vamos reviver essa conversa aqui no Coisa de Mãe. Se você não ouviu na época, fica o convite para conhecer essa história. Se você já ouviu, quem sabe esse reencontro desperte novamente alguma lembrança, algum aprendizado ou até aquele desejo de um dia também colocar o pé na estrada.
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1: E como eu gosto de falar aqui no Coisa de Mãe, dica boa é dica compartilhada. 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Padre Fábio de Melo disse certa vez que o peregrino ele não quer apenas chegar no lugar de devoção, mas desfruta dos aprendizados da viagem. Ele ainda acrescenta que as dificuldades durante a peregrinação, as dores sentidas, as paradas feitas, as pessoas que são conhecidas durante o percurso, é a maneira que Deus age no coração dos caminhantes. Nos últimos dias, um grupo de peregrinos de Palmeira fez o Caminho da Fé até Aparecida em São Paulo. Foram 5 dias desafiadores, cada um no seu coração, com as suas intenções pessoais, mas um único objetivo: chegar até a casa da mãe. E aqui eu aproveito para contar para vocês como que alguns temas surgem aqui no programa. Deus sopra no meu ouvido. Isso mesmo, o convite é feito até a pessoa e chega até você, o meu querido ouvinte. Na semana passada, em que eu pensava no próximo assunto para trazer aqui, na minha mente ficava sussurrando a seguinte frase, depois de ver alguns registros nas redes sociais. Como que deve ser mãe e filhas viverem essa experiência de fé caminhando até o santuário da padroeira do Brasil? Até a casa daquela que nos aponta o caminho até Cristo. Pois bem, você é convidado a descobrir essa e outras respostas comigo. Com muita alegria, no programa de hoje, eu recebo a Alexandria, a Estela e a Isabela Furman, que fizeram o Caminho da Fé e vão compartilhar um pouco dessa experiência conosco. Bom dia, Alexandria. Obrigada por estar aqui comigo. Obrigada por aceitar o convite.
3: Oi, Bruna. Bom dia. Tudo bem com você?
1: Tudo ótimo, sim. Quero muito, muito, muito agradecer por aceitar compartilhar um pouquinho da experiência de vocês.
3: Obrigada eu de ser convidada e de poder estar aqui passando alguma coisinha que a gente passou lá no Caminho da Fé.
1: Bom dia também para a Estela. Obrigada por aceitar estar aqui com a gente.
4: Bom dia, Bruna. Obrigada pelo convite.
1: E um bom dia também para a Isabela, que está conosco participando dessa gravação via telefone, né? Participando de outra cidade, mas também vai estar junto nesse bate-papo. Bom dia, Isa. Obrigada por estar aqui com a gente.
5: Bom dia, Bruna. Obrigado mais uma vez pelo convite. Sempre é muito bom falar sobre o Caminho da Fé e acredito que vai ser um programa ótimo, porque até por conta da sua sensibilidade em perceber isso. Então, muito obrigada mais uma vez pelo convite.
1: Para começar o nosso bate-papo, eu queria perguntar, o que que motivou fazer o Caminho da Fé?
3: Então, o que que motivou nós a fazer o Caminho da Fé?

0: Quero também. Então, até o momento ficou nós três que tava para ir para a caminhada. Aí, de tanto que a gente ficava falando, ai, vamos para a caminhada, ó, tá chegando, ou aí tem que comprar isso, tem que se organizar com isso, tem que treinar, né? Tem que sair caminhar. Então, a Estela acabou que se motivou. Ai, eu quero ir. Mãe, eu quero ir. Falei, Estela, mas será que você consegue? Aí ela falou, ah, eu quero. Aí eu fui, falei, né? Comentei com o Otto. Ai, meu Deus, a Estela quer ir. Ah, então veja com ela se ela vai treinar, se ela é isso mesmo que ela quer. Então vamos. Aí começamos lá a conversar com, né, com as pousadas, ver se tinha vaga para ela. E daí deu certo, tinha. Tudo foi se encaixando e eu acho que era providência mesmo, era para ela ir. Então daí deu tudo certo e ela foi. E foi uma coisa assim muito maravilhosa mesmo nós estar os quatro lá, pena que a Sabrina não pôde ir, mas a gente, os quatro, mas a Sabrina estava em todos os momentos, né? Nas nossas orações e na caminhada mesmo, sempre falando com ela.
1: E como que essa experiência contribuiu para o fortalecimento da relação familiar de vocês? Outra questão também que eu queria perguntar, esse não foi o primeiro caminho da fé de vocês, né? Só para contextualizar os nossos ouvintes, queria então que comentassem um pouquinho a respeito.
0: Não, eu já fiz. É a segunda vez que eu fiz. Eu fiz a primeira em 2021 e agora em 2025. A Estela não. E a Isabela também fez indo.
1: O que que vocês acham que mudou da primeira experiência até a última?
0: A primeira a gente foi assim num grupo maior, né? Esse grupo maior e tinha muitas pessoas que a gente não conhecia. E aí, mas acabou que com a caminhada a gente vai se,
1: Convive, né?
0: vai convivendo, vai conversando e trocando experiências. Então, esse eu achei que foi um pouco diferente. E esse grupo foi um grupo menor, mas assim, mais unido. Eu acho que isso fortaleceu muito a caminhada por estar mais unido e a gente conhecer também mais as pessoas, né? E daí a gente sempre ia tinha apoio, um contando das suas experiências e do sua. Então aí eu acho que foi que fortaleceu mais ainda essa caminhada. Foi uma coisa assim muito diferente. Essa foi diferente mesmo.
1: Sobre as lições mais valiosas aprendidas aí ao longo dessa jornada espiritual junto com as suas filhas, Ali.
0: Então, essa peregrinação foi uma oportunidade única, né? Que para a gente vivenciar juntas essa espiritualidade com a nossa família. Então, ela passou a fortalecer mais ainda na parte emocional e na parte espiritual. Porque durante o percurso, a gente fazia assim, tinha muitos momentos especiais, como a gente tinha reflexão, tinha oração e muita gratidão por estar naqueles lugares, passando por aqueles lugares, passando as dificuldades juntas.
1: E para você, qual que é o significado de chegar até Aparecida depois de uma longa caminhada junto com as suas filhas?
0: Não tem preço, porque foi muito mesmo. Porque vem as dificuldades e não sei, né? De repente, por eu estar junto, a mãe, né? Daí, ai, mãe, olha meu pé, para, ó, tem não sei o quê, ó, mãe, ai, tá doendo aqui, né? Então, sempre ali apoiando. E eu achei assim que foi uma coisa muito importante. E também, tipo, que nem, né, a gente dividia quarto, né? Porque daí nas pousadas dormia, né, juntas, então todo mundo, todas as mulheres, um quarto. Então a gente já tinha, dividia isso, sempre juntas, né? Então foi uma coisa assim, um momento muito maravilhoso mesmo.
1: E os benefícios da espiritualidade na família através do caminho da fé? Como que é isso para você?
0: Lá na outra vez que a gente fez, a gente pensava assim em chegar na casa da mãe ou passar os dias e chegar, vencer aqueles quilômetros que a gente tinha para fazer. Mas aí com esse ano não, a gente parava muito, a gente apreciava. Então eu achei assim que o caminho foi bem diferente. Então fazer a primeira vez e fazer a segunda, eu achei assim que valeu muito, muito a pena mesmo.
1: Izzy, para você, como que foi esse momento aí da chegada?
2: Ah, eu acho que no primeiro eu tinha muito medo, sabe, Bruna? Medo de não conseguir. É, mas era um negócio que me consumia. E dessa vez, parece que eu tava em paz, assim. Eu sentia as dores, eu senti sempre, seguida, sempre a decisão.

0: sente o calor também, que é forte. Mas parece que a mãe tava ali comigo, falando assim, deu certo, agora vai dar de novo. Se precisar, pare. Se precisar, respire. Mas vai dar certo. Então era isso que eu sentia, assim, sabe? E isso que a mãe falou do grupo é 100%, assim. O grupo era muito unido. Então a gente via a força um no olho dos outros, assim, sabe? Eu vou até no caminhar. Então a gente se sentia mais próximo e conseguia que a gente chegava junto. Então vamos junto, vamos conversando, vamos caminhando e chegava lá.
1: Também queria perguntar para a Alice se você já pensou em realizar o Caminho da Fé em outras edições, se já estão pensando em voltar. Inclusive, no noticiário P7, no Bom Dia Palmeira, de quinta-feira, o Helder preparou uma reportagem sobre o Caminho da Fé, né, sobre os peregrinos aqui de Palmeira. E o Alidon até brinca, né, que na volta, no ônibus, já estavam aí combinando outras edições, quando que iam voltar de novo, como que é?
2: É, porque quando a gente tá lá, assim, você pensa assim, ai, tem tantas pessoas que pra vir, né, e trazer alguém, porque é muito, você fica maravilhado pelo aquele caminho. Então, talvez seja isso, que a gente se emociona, as pessoas se emocionam e querendo que outras pessoas façam também, né, que é muito, muito, muito, muito maravilhoso mesmo.
1: Izzy, pra você, como que foi esse momento aí da chegada?
0: Eu digo que caminhar vicia, sabe? Parece que quando a gente fala pra alguém, a pessoa fala, ai, que loucura. Mas sabe, é tão gostoso você sair naquele dia que o teu objetivo é andar 20, 30 quilômetros. E você vai desfrutando, saboreando aquele caminho. Então, dá saudade, sabe? Dá saudade daquele dia.
1: E quero repetir essa pergunta pra alguém que falou, né, a mesma coisa que você, Ali. Falou para mim, inclusive, no final de semana, que tenho certeza que Deus ia me chamar quando for o momento certo. Isa, você pensa em realizar outras edições do Caminho da Fé?
0: Ah, a gente tava exausto, né? Assim, eu vou contar a partir de um segundo antes da gente chegar, para chegar lá. Você tá exausto, mas aí teu corpo começa a arrepiar inteirinho, assim, sabe? E agora eu tô sentindo de novo. E você olha para aquele lugar imenso, e sente aquela energia tão boa. E, sabe, na hora que eu cheguei lá, o sentimento, que se fosse para resumir uma palavra, seria entrega. Era entrega de toda a caminhada, entrega de todas as coisas que a gente queria agradecer. Era entrega de ter conseguido em família, de não ter desistido. Então, na hora que você chegar lá, eu simplesmente agradeci. Acho que assim foi o meu agradecimento mais genuíno. Porque eu tava ali, assim, eu cheguei, ajoelhei no chão quente e simplesmente e aquele sentimento bom, assim, sabe? De dever cumprido, mas acima de tudo, de gratidão pelo que a gente viveu durante todos esses dias, assim, sabe?
1: Olha, esse bate-papo tá rendendo tanto que eu tô quase saindo aqui dos estúdios e já tô fazendo a peregrinação. Eu quero chamar o intervalo e no próximo bloco eu vou conversar mais com a Estela e com a Isa, trazendo a visão, né, das filhas vivenciando o caminho da fé em família.
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1: E estamos de volta aqui no segundo bloco do programa Coisa de Mãe desse sábado, dia 25 de janeiro. Hoje conversando com a Alexandria, com a Estela e também com a Isabela Furman. A Isa que está conosco via telefone, falando sobre a experiência delas no Caminho da Fé. Elas realizaram esse percurso até Aparecida nos últimos dias, juntamente com um outro grupo aqui da nossa cidade, né? Mais de 20 caminhantes. E agora a gente está tendo esse bate-papo sobre essa vivência mãe e filhas fazendo juntas o Caminho da Fé. Estela, eu quero começar perguntando para você, como que foi fazer o Caminho da Fé com a sua mãe? O que, que essa experiência representa para você como filha, que fez, inclusive, pela primeira vez, né?
10: Ah, para mim foi muito importante, né? Porque o caminho é incrível. Eu achava todos os momentos que eu não ia conseguir, que não era o lugar para mim, que não tava fazendo certo, que não ia dar certo. E eu acho que por mais que a gente sempre vê em todos os lugares, assim, no Instagram, no Facebook, em todos os lugares o Caminho da Fé. As notícias e tal. Ai, meu Deus, uma pessoa foi lá, não sei quem, famoso. Sim. Só que, tipo, eu ver a minha mãe, uma pessoa que já conseguiu fazer o Caminho da Fé, uma pessoa dentro da minha família, na minha casa, tudo é tão diferente que, tipo, sabe? Eu sei que eu confio nela e que eu consigo também, porque ela já foi. Então, eu acho que foi isso que me deixou cada vez mais forte para mim conseguir.
1: Durante a caminhada, eu imagino que vocês passaram por momentos desafiadores. Como que era essa questão do apoio um ao outro, tanto em família, mas também pela questão do grupo que vocês mesmos comentaram?
0: É que o Caminho da Fé, ele lembra muito a vida, né? E eu acho que muitas vezes na vida a gente pensa, ai, por que que tá difícil? Por que que é só comigo? Por que que não sei o quê? O famoso alecrim dourado, né? A gente se acha dessa forma.
10: Sim.
0: Mas a subida, a descida, a dor, ela chega pra todo mundo. E no Caminho da Fé você consegue ver isso nítido. E então, todas as vezes que eu olhava, assim, às vezes aquela subida, assim, parecia uma parede, assim, nem sendo exagerada. Mas eu olhava, assim, às vezes pra Estela, mais nova, ou às vezes até para os mais velhos do grupo também, a Dona Mari, o seu Milton, pensava, gente, eles estão indo devagar do jeito deles, mas estão indo, então vamos. E isso não motivava, sabe? Isso deixava a gente um passo mais perto de a gente conseguir, sabe?
1: Estela, você acredita que a experiência do Caminho da Fé mudou algo na relação da família de vocês?
10: Ah, eu acho que não, porque ela só fortalece, só ajuda cada vez mais.
1: E pra você, Isa, você acha que teve alguma mudança na relação da família de vocês após esse Caminho da Fé realizado aí nos últimos dias?
0: Ah, eu acho que esse fortalecimento também, sabe? Uhum. Porque a gente vê as outras pessoas da nossa família sendo perseverantes. Então, vamos ser perseverantes também, sabe? Uhum. Isso acalma a gente, às vezes, no meio que você fica desesperado, que tá difícil de respirar. Você respira e também você vê outra pessoa te acolhendo no momento que você não tá muito bem. Você fala, uma parada, preciso comer. São detalhes, assim, são muitos detalhes que a gente vive que acaba acolhendo e também fortalecendo a relação.
1: E o que mais te surpreendeu durante a jornada? Como que você acha que isso impactou até o teu entendimento de fé e de família?
0: Bom, acho que sem dúvidas o que mais marcou a gente foi no último dia, durante a caminhada, a gente já tinha andado 29 quilômetros, era um trecho bem grande, e faltava só 6, ou ainda 6, para quem tá cansado, né? E a gente tava assim, foi na hora que eu olhei pro lado e o grupo inteiro tava exausto. E daí que eu acabei de falar, que eu olhava pro lado e via motivação, eu já não via mais. A gente tava com dor, tinha gente que tinha bolha, enfim. E daí a gente resolveu fazer uma parada pra tomar água, pra comer. E nessa hora, tá todo mundo ali sentado, a gente foi surpreendido por um rapaz. Ele chegou de moto, inclusive eu nem vi ele chegar, e que a gente chega a chamar até ele de anjo, porque ele era um momento que até alguns do grupo estavam querendo pedir Uber, porque não dava mais nenhum passo, então já tinha passado assim do limite pessoal, do como que as pessoas estavam se sentindo para caminhar. E esse rapaz veio até a gente e contou sobre uma promessa que ele tinha feito e que a partir dessa promessa, que ele recebeu uma graça de Nossa Senhora Aparecida e ele ia entregar para as pessoas santas de Jesus. Esse cara entregou para cada um de nós uma santa de Jesus, branca, simples, uma Nossa Senhora Aparecida. A hora que ele entregou isso, eu pensei, Nossa Senhora, você viu que a gente não tinha mais força para ir até você. E você veio até a gente de alguma forma. E, sabe, a gente tava exausta e ela dá aquela força pra gente.
1: E o que mais te surpreendeu durante a jornada? Como que você acha que isso impactou até o teu entendimento de fé e de família?
0: Então, a hora que ela veio, deu aquela força pra gente pra ir até os metros finais, assim. Então, a partir daquele momento, eu digo que a gente andou pela fé. Caramba. Só pela fé. Que a gente não tinha mais força. A gente não tinha mais aquela garra de chegar, aquela vontade. Uhum. A gente tava indo junto e eu olhava pra trás, todo mundo com a sua santinha na mão, derretendo, né, porque ela era de gesso. Mas fazia parte daquele momento. Então, sem dúvidas, isso aí acho que eu vou levar pra sempre, porque foi um momento pra mostrar assim, olha, eu te conheço, filha. Eu sei que você já deu tudo, mas eu vou te ajudar mais. Então, foi isso.
1: É até muito bonito você comentar isso, porque eu acho interessante como os temas aqui no Coisa de Mãe, eles se conversam, né? Nos últimos dias, na última semana, a gente teve a participação da Suelen falando sobre igreja doméstica, falando sobre família. Agora, quando você fala da questão do cajado, essa metáfora com família, me lembra muito sobre como que família é plano de Deus, né? Sobre você não abandonar a sua família, sobre você apoiar, estar junto nos momentos de dificuldade. E o nosso maior presente aqui na Terra é a nossa família, a nossa maior missão. E se a gente não está disposto a dar as mãos para a nossa família, né? Qual que é o nosso objetivo aqui na Terra? Achei lindo, assim, fiquei muito emocionada quando você fala da questão do cajado como família, de não abandonar a família. É para isso que estamos aqui, né? E que momentos que você lembra com mais carinho da caminhada e por quê?
10: Eu acho que o momento que mais me marcou foi a chegada, né? O momento que você mais espera. Claro. Que eu tava muito cansada mesmo. Eu não aguentava nem dar o próximo passo. Uhum. E ao ver o santuário, assim, parece que tudo ficou mais fácil. Tipo, você enxerga ele de longe, mas, tipo, no começo, assim, faltando acho que uns 9 quilômetros, você só enxerga a torre. Mas quando, tipo, faltavam os últimos 2 quilômetros, que foram os mais difíceis, você já enxerga. Mas você, ai, eu não vou conseguir, eu não tô conseguindo, ai, nossa, meu Deus. E, tipo, fica...
2: Mãe, me segure. Né, Estela? Por favor, mãe.
1: Imagina o teu coração, né, escutando isso, meu Deus.
2: Nossa, foi demais. Eu tava imaginando que, de repente, ia ter que pegar no colo a Estela, porque ela não tava, ela já tava, assim, no limite. Daí eu, não, Estela, pega mais uma bala, chupa uma bala. Colocava uma bala na boca dela. Ai, mas não é isso que eu não quero bala. Então, tome a água.
10: Quero
2: então,
10: minha casa.
2: É, eu só quero a minha casa. Ela disse assim, acho que agora. Falei, sim, nós já estamos chegando na casa da mãe. Olhe lá, ó, você tá enxergando ela. Olhe lá, você vai conseguir. E daí começava a rezar, porque eu só rezava. Segurando ela e rezando para poder chegar mesmo. Porque quando a gente chegou até no... Entrou... depois, para passar lá na Santa... A Estela já tava... Ah, eu não consigo. Falei, você consegue, tá? Come uma barrinha aqui... E eu tenho certeza que você consegue. Aí a gente foi... Aí passou mais um... Deu uns 5, 6 passos... Encontramos o motorista do ônibus... E a gente não tinha mais água. Aí eu falei, pedi para ele, falei, você me faz o favor de comprar uma garrafinha de água? Ele falou, está tudo fechado aqui, mas eu já acho um lugar para comprar. Então, faça o favor, que nós estamos indo na Santa e eu preciso de uma garrafinha. Uhum. Aí só alcancei o dinheiro para ele, ele pegou e foi. Ele foi, não sei aonde, não sei como, sei que chegou com 5 garrafinhas de água. Aí eu dei uma garrafinha para Isabela, para o Otto, para mim. E aí que eu olho pra trás, o Álido, me dá só um golinho de água. Falei, não, eu te dou uma garrafinha, tá? Pode tomar. Porque aquela água, assim, tava... Nossa, nunca mais
10: tava
2: tão
10: aquela água.
2: Desejada e gostosa aquela água, porque nós não tínhamos mais. Então, já tava no limite mesmo.
1: Até queria aproveitar, Isa, e perguntar a questão prática, assim. Eu sei muito por cima, mas parece que são 3 caminhos da fé, né? No caso, 3 opções assim, de deslocamento. A primeira maior, né, mais de 300. E esse que vocês fizeram é de 134 quilômetros, né? Foram 5 dias, isso? Até ali, você vai falando aí sobre a questão da Estela, né? Eu achei muito bonito porque tem uma frase que eu recordo que fala, né? Que a gente acaba dando tudo de si. Mas que mãe não, né? Mãe dá além. Mãe dá muito mais que pode. E veja que só no final da entrevista... Você vai comentar da tua dificuldade, né? Durante aí toda a nossa conversa, você foi falando da sua preocupação com as suas filhas, né? A questão do grupo, mas que a gente, né, como mãe, acaba muito mais pensando no nosso filho do que nas nossas dificuldades, do que nas nossas dores.
2: Muito. Você não sabe o quanto esse caminho foi difícil.
1: E quando você fala de carregar no colo, é isso que Maria faz com a gente, né? Maria carrega a gente no colo.
2: Eu não sei, mas eu não cheguei a fazer o exame, mas eu achei assim que uma pedra do meu rim deslocou no decorrer do caminho.
1: Perfeito.
2: Isso, porque é muito impacto, né? A gente vai e é muitas pedras, muito irregular. Eu tava muito, mas muito, muito, muito mal mesmo e com muita dor. Então, eu tomava remédio, cada passo eu tava tomando remédio para dor. Então, eu achava, meu Deus, será que mais a Estela agora eu vou ter que levar ela no colo, né? Mas, graças a Deus e Nossa Senhora, levou nós. Ela que levou. Porque tinha alguns momentos ali que eu acho que a gente não ia. Sozinha a gente não conseguia.
1: Para finalizar, eu quero perguntar, Isa, que conselho que vocês dariam para outras famílias que estão pensando em fazer o caminho da fé juntas?
0: Ah, o caminho da fé é muito difícil, né? Não vá pensando que vai ser fácil, porque não é. Não posso mentir pra ninguém. Mas o caminho, ele é tão lindo quanto ele é difícil. Eu falo que é na mesma escala, né? Mas e a beleza é essa, né? Você apreciar o caminho. Você sabe que você tem que chegar no teu objetivo de cada dia, mas você tem que saber apreciar, assim como a nossa vida. A gente, às vezes, muito quer chegar, conquistar, trabalhar, isso, aquilo, mas do que adianta se a gente não apreciar? Então, apreciar o caminho, cada mensagem que a gente vê, tem plaquinha durante o caminho, tem testemunho também, às vezes, e tem vários encontros durante o caminho, pessoas que a gente nem imagina, que fala cada coisa pra gente, que a gente fica, nossa, não tem nem palavras pra responder aquelas pessoas.
2: Uhum.
0: Então, pra você, e pra você, Bruno, e pra você, talvez, outra pessoa que tá me escutando, é, e sente o chamado pra fazer o caminho da fé, faz. Se ele te chamou, faz. E deixa o caminho te surpreender, te tocar e te guiar pra casa da mãe, pra casa de Deus. Esse é o meu conselho.
1: Olha só, ouvintes, escutaram, hein? A Ali aí deixou no ar, né, essa possibilidade. Quem sabe, né, um dia faremos o Caminho da Fé juntas. Inclusive, espero que outras pessoas se sintam tocadas através dessa conversa, através desse bate-papo, porque imagino que é muito como vocês falaram, né, de que isso acaba contagiando, de querer que outras pessoas vivenciem também essa experiência. Estela, muito obrigada pela sua participação, obrigada do fundo do coração por estar aqui com a gente. Ali, gratidão por poder compartilhar com a gente o que vocês vivenciaram, um pouquinho, né, do que foi vivenciado lá. Que Deus sempre abençoe a família de vocês. Isa, agradeço mais uma vez por ter feito aí essa ponte, né, de combinar com a tua família, de aceitar o desafio de contar essa história em família aqui para os ouvintes do Coisa de Mãe.
2: Obrigada, Bruna, obrigado pelo convite. E não digo que não, de repente aí, de repente podemos até fazer o caminho juntas, né?
1: Perfeito,
2: então,
1: óbvio, escutado, né?
2: Então, de repente, olha, daí temos mais ainda para compartilhar, né?
1: Pessoal, espero que vocês tenham gostado dessa conversa, desse bate-papo, desse programa, tanto quanto eu gostei. E eu vejo vocês na semana que vem. Até mais!
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Muito bem, começando mais um programa Vivendo a Alegria do Evangelho. Um bom dia a todos, queridos ouvintes da Rádio Ipiranga que nos acompanham e rezam conosco na manhã deste sábado, dia 15 de agosto de 2026, esse final de semana que nós iniciamos e também nós, de modo especial, suplicamos a intercessão da bem-aventurada Virgem Maria Assunta ao céu. E nós queremos então abrir o nosso coração para acolher em nosso lar, né, na nossa vida, na nossa alma, a palavra de Deus que ilumina os nossos passos, que nos orienta. Então que seja uma ocasião, uma oportunidade. Você, querido ouvinte, de onde você estiver, no seu trabalho, junto com a sua família, na sua viagem, no seu carro, na sua casa, onde que você estiver, é que nós possamos juntos, nesta manhã de sábado, rezarmos e pedir a proteção, as bênçãos de Deus sobre todos nós. Então este programa, é, como diz já no seu nome, Vivendo a Alegria do Evangelho, nós queremos, a partir da palavra de Deus, do Evangelho de nosso Senhor Jesus Cristo, que seja gerado em nosso coração a alegria de sermos discípulos, de seguirmos o Senhor. A alegria também hoje, de modo especial, neste final de semana, de termos a intercessão, a proteção, a ternura materna de Nossa Senhora. E neste terceiro final de semana do mês de agosto, lembrando também que o mês de agosto é o mês vocacional, né, deste mês vocacional de agosto de 2026, nós temos como tema Comunidades Vocacionais, Encontro, Testemunho e Missão. E o lema, Perseverantes e Bem Unidos, partiam o pão pelas casas. Neste final de semana também uma saudação muito especial e a homenagear também as nossas queridas irmãs da Sagrada Família e as irmãs vicentinas. Palmeira é enriquecida por esta graça de termos duas congregações religiosas dentro do nosso município, dentro da nossa paróquia, que caminham conosco, que nos ajudam, que nos auxiliam também, vivem os seus carismas, como as irmãs da Sagrada Família, no carisma que eles partilham e que se dedicam, que se doam através do serviço da caridade, na educação, também no cuidado com os nossos idosos, com as nossas idosas, então, e as nossas irmãs vicentinas também, nos trabalhos de caridade que fazem às pessoas mais vulneráveis, nas comunidades aqui de nossa paróquia. Então, um grande abraço e uma saudação às nossas irmãs. Daqui a pouco também nós vamos falar mais sobre a vocação religiosa consagrada que nós celebraremos neste final de semana. Muito bem, vamos então iniciar com a nossa oração, pedindo as bênçãos de Deus na manhã deste sábado, neste final de semana, que seja um final de semana abençoado. E você pode também já colocar e colocando as suas intenções, também mandando a sua mensagem, interagindo conosco através do número 42 99953 3669, 99953 3669. Você manda a sua mensagem, pede também aí nas suas intenções, que nós vamos atender e nós vamos rezar por tudo aquilo que for aqui apresentado, e também a sua interação, confirmar a sua participação, a sua presença aqui conosco no programa Vivendo a Alegria do Evangelho. Muito bem, vamos iniciar com a oração da manhã, sobretudo nesse dia especial em que nós celebramos também a solenidade da Assunção de Nossa Senhora. Em nome do Pai, e do Filho, e do Espírito Santo. Amém. Senhor nosso Deus, nós vos agradecemos por esta manhã e pelo dom da nossa vida. Despertai em nós um coração agradecido e disposto a fazer o bem. Hoje, contemplando Maria assunta ao céu, queremos aprender com ela a confiar na vossa vontade. Assim como Maria se levantou e foi ao encontro de Isabel, ajudai-nos também a sair de nós mesmos e levar presença, esperança, carinho e ajuda a quem precisar de nós. Senhor, que o nosso coração possa cantar como Maria: a minha alma engrandece o Senhor. Que saibamos reconhecer as vossas bênçãos, mesmo nas pequenas coisas, e confiar em vós também nos momentos difíceis. Maria Santíssima, Mãe de Jesus e Nossa Mãe, caminha conosco, protegei nossas famílias, nossas comunidades, nossos trabalhos e todos aqueles que trazemos em nosso coração. Dai-nos a perseverança na fé, coragem nas dificuldades, humildade para servir e esperança na vida eterna.
Nossa Senhora da Assunção, rogai por nós, conduzindo-nos sempre para Jesus. Amém. Muito bem. Então, já iniciado, pedindo a proteção materna de Nossa Senhora, as bênçãos de Deus, a presença também de nosso Senhor Jesus Cristo, que caminha conosco e que, ao caminhar conosco, também vem nos fortalecer, nos consolar na força do Teu Santo Espírito que habita em nossos corações. Então, agora 9 horas, 8 minutos, já vamos iniciando. Antes de nós irmos para uma música, canção que nós vamos ouvir, nós aqui, os primeiros mensagens chegando aqui, a Ivete Olibratos, que manda aqui: bom dia, Padre Fábio, estou na escuta aqui nos Três Morros, peço oração e proteção de Nossa Senhora para a minha família. Com certeza, viu, Ivete, nós vamos colocar a sua família também nas nossas orações e na proteção materna de Nossa Senhora. A Olinda Novak manda aqui: bom dia, Padre Fábio, sua bênção para mim e para a minha família e meus netos, e a bênção de Deus para o Padre. Então, obrigado, viu, Olinda, que Deus abençoe, amém, que Deus abençoe você também e a sua família, obrigado pela sua participação aqui conosco. Bom dia, Padre Fábio, Deus te abençoe, peço bênçãos para mim e para as religiosas e todas as famílias. A Bárbara pedindo aqui: vamos com certeza este final de semana dedicar para rezarmos juntos, né, pelas famílias e também pela vocação religiosa, lembrando que também nós estamos encerrando neste final de semana a Semana Nacional da Família, de rezarmos por todas as nossas famílias. E o Venceslau Cru aqui manda: bom dia, Padre Fábio, estou na escuta, peço oração para mim e minha família. Querido amigo Roberto Ribelino manda aqui também: bom dia, Padre Fábio, estamos na escuta, sua bênção. Deus abençoe, Roberto, um abraço, abençoe também os seus trabalhos, suas atividades. Obrigado pela sua participação aqui. A Tecla Volski manda aqui: bom dia, Padre Fábio, sua bênção, estou na escuta no programa aqui no Faxinal do Silva. Um grande abraço, viu, Tecla? Deus abençoe você, abençoe toda a sua família, um grande abraço a toda a comunidade lá também do Faxinal do Silva. Então, você pode continuar mandando a sua mensagem no número 99953-3669. 99953-3669. E daqui a pouco nós voltaremos a sua mensagem, a sua interação aqui conosco.

Muito bem, Augusta, Rainha do Céu, a Virgem Maria, Nossa Senhora, soberana, que interceda por nós, pelas nossas famílias e também pela vocação religiosa que nós iniciaremos também ao celebrarmos neste final de semana, a semana de oração pela vocação religiosa consagrada. Vamos daqui a pouco também falar um pouco mais, mas por agora também nós vamos com mais aqui interações, antes de nós irmos para o momento da palavra, do evangelho deste final de semana, da solenidade da Assunção de Nossa Senhora. Então a mensagem aqui da Jane Antas, do Boa Vista, ela manda bom dia Padre Fábio, sua bênção, peço oração por toda a minha família, Deus abençoe Jana, obrigado Jane, né? Obrigado pela sua participação, obrigado pela sua mensagem, que Deus abençoe você e toda a sua família. A Marisa manda aqui bom dia, peço oração pela minha família, Marisa do Faxinal dos Quartins, um grande abraço a toda a comunidade dos Quartins, aqui também o Faxinal dos Quartins, a Marisa que mandou aqui, Deus abençoe toda a sua família, viu? Um grande abraço, Marisa. Bom dia, Padre Fábio, muito bom ouvir seu programa nas manhãs abençoadas de sábados, um abraço dos coroinhas Arthur e Cauã, e de seus pais Rodolfo e Maíra. Obrigado, viu, Rodolfo, Maíra, um grande abraço para vocês também, aí aos pequenos Arthur e Cauã. Obrigado pelo carinho, pela participação. Que Deus abençoe sempre vocês também, abençoe a família de vocês e um abençoado final de semana também. A mensagem aqui, bom dia Padre Fábio, sua bênção. Eu sou a Ana Vanilde, do Pinheiral de Cima, e hoje estamos felizes porque é dia da padroeira da nossa comunidade, Nossa Senhora da Assunção. Opa, então, uma saudação a toda a comunidade do Pinheiral de Cima também, pela sua padroeira, Nossa Senhora da Assunção, que Nossa Senhora interceda pela comunidade de vocês, um grande abraço, que Deus continue abençoando, fortalecendo na caminhada, na fé e na vida comunitária, aí na comunidade do Pinheiral de Cima. Bom dia, a Nelly pede oração para a família dela, então um grande abraço, e o Nelly, Deus abençoe você, também toda a sua família, obrigado pela sua participação aqui conosco. Então, você pode continuar mandando a sua mensagem no 99953-3669. 99953-3669. Todas as intenções apresentadas aqui, nós queremos também, ao final do programa, realizar uma bênção, pedir ao Senhor que abençoe todas as famílias, todos os queridos ouvintes, mas sobretudo também aquelas intenções que aqui serão apresentadas ao longo do programa. Agora nós vamos no momento da palavra, escutar o evangelho deste final de semana. Lembrando que esse final de semana tem a missa da vigília, mas também a missa do dia, e que nós vamos celebrar nas nossas comunidades a missa do dia, a missa da solenidade de Nossa Senhora Assunta ao Céu. O Senhor esteja convosco, Ele está no meio de nós. Proclamação do Evangelho de Jesus Cristo segundo Lucas. Glória a vós, Senhor. Naqueles dias, Maria partiu para a região montanhosa, dirigindo-se apressadamente a uma cidade da Judéia. Entrou na casa de Zacarias e cumprimentou Isabel. Quando Isabel ouviu a saudação de Maria, a criança pulou no seu ventre e Isabel ficou cheia do Espírito Santo. Com um grande grito, exclamou: Bendita és tu entre as mulheres, e bendito é o fruto do teu ventre. Como posso merecer que a mãe do meu Senhor me venha visitar? Logo que a tua saudação chegou aos meus ouvidos, a criança pulou de alegria no meu ventre. Bem-aventurada aquela que acreditou, porque será cumprido o que o Senhor lhe prometeu. Então Maria disse: A minha alma engrandece o Senhor, e o meu espírito se alegra em Deus meu Salvador, porque olhou para a humildade de sua serva. Doravante todas as gerações me chamarão bem-aventurada, porque o Todo-Poderoso fez grandes coisas em meu favor. O seu nome é santo, e sua misericórdia se estende de geração em geração a todos os que o respeitam. Ele mostrou a força do seu braço, dispersou os soberbos de coração, derrubou do trono os poderosos e elevou os humildes. Encheu de bens os famintos e despediu os ricos de mãos vazias. Socorreu Israel, seu servo, lembrando-se de sua misericórdia, conforme prometera aos nossos pais, em favor de Abraão e de sua descendência para sempre. Maria ficou 3 meses com Isabel, depois voltou para casa. Palavra da salvação.
Glória a vós, Senhor. Muito bem, então, este evangelho, e daqui a pouco nós vamos também ouvirmos a canção aqui do Magnífica, né? Magnífica da comunidade do Valmir Alencar, não é? Comunidade Adoração em Vida, a música, a canção Magnífica, que nós vamos ouvir e vai nos ajudar também a refletir bastante sobre o nosso evangelho deste final de semana. Mas antes de nós falarmos sobre a solenidade da Assunção, vamos trazer um pouco o evangelho de hoje para a nossa realidade, né? O evangelho que nós acabamos de ouvir sobre a visita de Nossa Senhora à sua prima Isabel. Vamos nesse momento então a reflexão que nos leva a pensar sobre este evangelho na nossa realidade. Então, há momentos também que nós vemos aqui, né, esse movimento da Virgem Maria que vai à casa de sua prima Isabel. Então, na nossa vida também há esses momentos que nós precisamos fazer como Maria, não é? Também ter essa atitude de levantar e caminhar. Caminhar para visitar alguém que muitas vezes está sofrendo, caminhar para pedir perdão, caminhar para recomeçar, caminhar mesmo quando o coração pareça cansado, está cansado. Caminhar sem saber exatamente como tudo vai terminar, mas confiando que Deus conduz toda a história. Então Maria nos ensina que a santidade não consiste, não se dá no sentido de fugir da realidade, mas de viver a realidade com Deus. Então Maria não fugiu, daquele momento que ela recebe a saudação do anjo, que o anjo viria para trazer a ela um momento de trazer a ela um momento da saudação, e não trouxe junto com a saudação os problemas da Virgem Maria, não é? Então, Maria, ao ir ao encontro de sua prima Isabel, ela permanece ali no momento com ela alguns dias. Ela confia no Senhor e depois ela realiza esse momento de cantar o Magnífico, não é? O cântico colocado pelo evangelista São Lucas nos lábios da Virgem Maria. Maria, ao cantar o Magnífico, ela nos ensina uma coisa bastante importante, que quem reconhece a ação de Deus na própria vida não precisa viver buscando reconhecimento nas pessoas, nos outros. Então Maria não precisava provar nada para ninguém, nem quem ela era, mas ela sabia que Deus olhou para a sua pequenez. Então hoje, diante de Maria também assunta ao céu, nós podemos perguntar, nós temos confiado em Deus, mesmo quando nós não entendemos? Nós temos colocado também a nossa vida a serviço do próximo? Será que nós conseguimos reconhecer as graças de Deus? Será que eu vivo? Ou será que vivo também apenas reclamando do que me falta? Ou se eu estou caminhando para Deus ou estou me afastando dele? Então tudo isso, serve para nós refletirmos também a partir deste evangelho, mas lembrando também que nós celebramos junto com este evangelho é proclamado nessa solenidade da Assunção de Nossa Senhora, na missa do dia. E o sentido desta solenidade, a mais importante solenidade que nós celebramos na igreja, é a solenidade da Assunção de Nossa Senhora. Lembrando que nós temos também a celebração de Santa Maria, Mãe de Deus, a celebração também da Imaculada Conceição, nós temos a celebração de Maria, Mãe da Igreja, e a celebração da Assunção de Nossa Senhora, da solenidade da Assunção de Nossa Senhora assunta ao céu. E a Assunção de Nossa Senhora celebra, na verdade, uma verdade de fé, de que Maria, ao terminar a sua vida terrena, ela foi elevada por Deus à glória do céu, em corpo e alma. Então, esse é um dogma da igreja, um dogma de fé. É uma das grandes solenidades que nós celebramos na igreja. Então, celebrada sempre no dia 15 de agosto, e hoje, propriamente, em algumas comunidades se celebra no dia de hoje. Porém, nós, aqui no Brasil, para um alcance maior de participação na solenidade, nós celebraremos neste domingo, neste final de semana, né? Hoje, no domingo já iniciado no sábado,
celebraremos neste final de semana a solenidade de Nossa Senhora Assunta ao Céu. O sentido mais profundo da festa ainda que nós celebramos, na verdade, é cristológico e pascal, se nós formos olhar e observar, né? Porque Maria participa de modo especial da vitória de Cristo, né? Vai falar e destacar bastante a vitória de Cristo sobre o pecado e sobre a morte. Então, aquilo que nós esperamos para todos os que permanecem em Cristo, que é a ressurreição e a vida eterna, já se manifesta de forma antecipada na Virgem Maria. Então, Maria é sinal daquilo que Deus prepara para nós, daquilo que nós vamos viver um dia. Muitas vezes nós ficamos nos perguntando, né? Mas como que será depois? Como que eu vou ter certeza disso? Como que nós podemos saber na vida após a morte, após a vida terrena? Como que será depois? É olhar para a Virgem Maria Assunta ao Céu. Então, Maria Assunta ao Céu nos mostra então que a morte ela não é a última palavra, né? E o destino definitivo do ser humano não é o túmulo. Nós não vamos ficar sepultados, mas a vida plena em Deus. É isso que nós alcançaremos e buscamos e queremos um dia alcançar. Por isso, a Assunção é uma solenidade de esperança. Quando nós olhamos para Maria, nós somos lembrados de que nossa caminhada também tem um destino, que é a comunhão eterna com Deus, como Maria, de forma antecipada, já nos mostra, nos testemunha. Maria chegou ao céu, então, pelo caminho da fé. O Evangelho apresenta, no momento que nós ouvimos aqui no Evangelho, no momento que Isabel fala, bem-aventurada, aquela que acreditou. Então, se nós pudéssemos também olhar para a nossa bem-aventurança, nossa alegria, por acreditarmos e confiarmos e esperarmos no Senhor. Maria acreditou quando não compreendia tudo, né? Não precisa compreender tudo para acreditar. E basta ter fé, acreditar e confiar no Senhor. E ela disse sim quando Deus apresentou um caminho bastante exigente. Permaneceu fiel aos pés da cruz e continuou também confiando. A Assunção de Nossa Senhora nos ensina também que a santidade acontece no dia a dia, né? E dia após dia vamos perseverando, mantendo constância. E lembrando também que Maria ela não viveu apenas para si mesma. Logo depois da Anunciação, Maria, nós vemos aqui no Evangelho de hoje, desse final de semana, que Maria se levantou e foi às pressas ao encontro de Isabel. E ela recebeu a graça e imediatamente a transformou essa graça que ela recebe em serviço. Se colocou a servir. Então, lembrando também da vocação religiosa consagrada nesse final de semana, do carisma e da dedicação, né, que Deus continue abençoando, o empenho, a dedicação e o serviço das nossas irmãs, né, o servir a vocação a partir do carisma que elas vivem. Então, esse detalhe do serviço é muito bonito para a nossa solenidade que nós celebramos neste final de semana. Maria sobe ao céu porque durante a sua vida ela soube sair de si para servir. Então, o que é que nos eleva? O que é que nos faz entrar na glória de Deus? O que é que faz nós entrarmos no seio da Santíssima Trindade e ali permanecermos? É a nossa disposição de servir e amar. Então a verdadeira devoção à Nossa Senhora não deve nos tornar acomodados, não. Quem se diz devoto da Virgem Maria deve olhar para ela, os seus gestos, a sua atitude, o seu modo de ser, de servir, de amar, e nos inspirarmos e também sermos impulsionados por sua intercessão. Então, quando nós olhamos para Nossa Senhora, também nós, ela nos faz, nos ajuda a sermos mais disponíveis para amar, servir e cuidar. Lembrando que o Magnífica também revela o coração de Maria. Maria proclama: a minha alma engrandece o Senhor. Então ela reconhece que tudo vem de Deus. Ela não coloca a própria pessoa no centro. Ela não se coloca, ela não se gloria, mas sim ela coloca o Senhor no centro de todas as coisas. A alma dela engrandece o Senhor. Por isso, a Assunção também nos ensina a viver com humildade e com coração cheio de gratidão. Reconhecer que somos instrumentos da graça e que a nossa vida encontra sentido quando Deus ocupa o primeiro lugar. Maria Assunta também a imagem da igreja glorificada. Nós olhamos para Maria, olhamos para
a igreja. E ela representa aquilo que a igreja inteira espera alcançar um dia. A vitória definitiva sobre o pecado e a morte e a plena comunhão com Deus. Por ora, nós estamos aqui neste mundo, lutando, perseverando, mantendo constância. Mas a nossa finalidade, o nosso destino é a vitória. A vitória é de Cristo. Se Cristo vence, nós permanecendo nele, também haveremos de vencer. Então, por isso hoje nós não celebramos somente o que aconteceu com Maria. Nós celebramos também aquilo que Deus deseja realizar também em nós. A Assunção de Nossa Senhora nos diz que Maria já chegou onde nós ainda estamos caminhando. Para onde nós estamos caminhando. Então, ela é um sinal de que o caminho da fé, do serviço, da fidelidade, conduz de fato à vida eterna. Então nós podemos ver aqui nessa solenidade que nós celebramos neste final de semana três coisas bem importantes em que nos faz fortalecer a nossa fé, nosso coração. Primeiro, que Maria acreditou. Maria confiou no Senhor. Depois que Maria se colocou a servir. Maria serviu ao Senhor. E por fim, Maria foi glorificada. Então acreditar, servir e alcançar um dia a glória. Mas por ora, vivamos, peçamos à Virgem Maria que nos ajude a sempre nos mantermos perseverantes, com a fé, na confiança, na esperança e no serviço, na prática, no exercício da caridade. Então, essa é a nossa caminhada. Crer em Deus, servir aos irmãos e caminhar com esperança para a vida eterna. Então, que a Virgem Maria interceda por nós de um modo muito especial, interceda também

cabeça muitas vezes que as pessoas têm essa dúvida, né? O que é uma vida religiosa? Qual é a diferença do religioso pro padre, do padre pro frei, da freira, né? Enfim, daqui a pouco nós vamos falar um pouquinho mais sobre isso.

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Muito bem, voltamos ao nosso programa Vivendo a Alegria do Evangelho. E você já mandando a sua mensagem. Aqui vamos algumas interações, algumas mensagens que foram enviadas. Vamos olhar aqui, a Leocádia manda aqui. Bom dia, Padre Fábio, sua bênção, sou a Leocádia e o Dionísio Signore, de lá de Cantagalo. Um abraço, fique com Deus, obrigado, viu? Dona Leocádia, Deus abençoe você, abençoe também o seu Dionísio. Um grande abraço a vocês, a sua família, que Deus continue abençoando, fortalecendo sempre. Um grande abraço também a toda a comunidade de lá do Cantagalo. Também aqui o bom dia, Padre Fábio, peço a bênção para minha mãe, a Margarida Werner. Faz 100 anos, dia 20, olha só, dia 20 de agosto, agora ela completa 100 anos. Lembrando também, né, Maria Werner, um grande abraço para querida sua querida mãe, a Margarida, que vai completar agora no dia 20, 100 anos. Então ela quase nasceu no mesmo dia também que nós celebramos há poucos dias os 100 anos de Dom Pedro Marquete Fedalto, né, nosso arcebispo emérito aqui, que foi arcebispo de Curitiba por muitos anos, até o ano 2024, e desde 2004, né? Desde 2004, aliás, Dom Pedro é agora bispo emérito, né, da Arquidiocese de Curitiba, que reside no Seminário São José, e completou agora, no último dia 11 de agosto, o seu centenário, 100 anos de Dom Pedro. Então, aqui também, que Deus continue abençoando, viu, Maria Werner? Abençoe a sua mãe, a Margarida, aí, que continue fortalecendo, né, nos seus 100 anos de vida, que completará no próximo dia 20. Um grande abraço a ela, que continue testemunhando a bondade de Deus na vida, né, da Dona Margarida, que chega a esta graça, né, de completar os seus 100 anos. Que possamos continuar rezando, é claro, pela saúde, né, por todos os nossos idosos, e agradecer a Deus pelo dom da vida, então, da Dona Margarida. Um grande abraço, viu, Maria Werner? Também, a mensagem aqui, bom dia, Padre Fábio, sua bênção, peço oração para toda a minha família e por todos os que vão participar da Gincana Pescador de Jovens, que acontece esse final de semana. A Vilma agradece a Deus por nos dar, aqui ela está colocando, né? Então, é só a Vilma, ela agradece a Deus por nos dar o Senhor como nosso Padre, que Deus abençoe infinitamente. Obrigado, viu, Vilma? Obrigado pelo carinho, pela sua mensagem também. Que Deus continue abençoando e abençoe também, com certeza, os nossos jovens que participarão dessa gincana de pescador de jovens que acontece em Ponta Grossa, se não me engano. Eu escutei alguns jovens comentando, falando sobre essa gincana, vieram até mesmo pedir para gravar alguns vídeos, né, de dança para ganharem pontos. Então, que Deus abençoe os nossos jovens, aqueles que participarão deste momento de recreação, neste momento de encontro dos jovens, dos nossos jovens católicos, né? Então, um grande abraço. Deus abençoe, Vilma. Agradeço pela sua mensagem. Também aqui a mensagem da minha mãe. Ela manda sua bênção, filho. Estamos na escuta. Peço oração pela nossa família e pelas vocações, em especial pela sua vocação. Estamos sempre em oração por você. Obrigado, mãe. A mãe, o pai, sempre pelo carinho, pelas orações. A minha irmã também. Então, minha mãe, a Rosana, meu pai, a Thaír, minha irmã, Fabiane, um grande abraço a toda a minha família, que sempre acompanha na escuta com suas orações, agradecendo que Deus continue abençoando com certeza a nossa família. Obrigado, mãe. Também a Clenilda manda aqui, bom dia, Padre. Padre, sua bênção, peço oração para a minha família. A Clenilda manda, lá do Pinheiral de Baixo. Um grande abraço, viu, Clenildo? Agradeço pela sua mensagem. Deus abençoe. Também aqui, bom dia, Padre Fábio. Hoje é aniversário do meu pai, 75 anos, o Miguel Rogoski. Então, Miguel Rogoski, lá do São Pedro, um grande abraço ao seu Miguel, que estará de aniversário, que está de aniversário hoje, né? 75 anos, que continue o Senhor o fortalecendo, dando muita saúde, e fortalecendo, sobretudo, na fé, com um coração repleto de paz. Um grande abraço ao Miguel Rogoski. Muito bem, parabéns, viu, seu Miguel? Deus abençoe. Agradecendo aqui a mensagem, né, que mandaram aqui, parabenizando ao seu Miguel Rogoski. Também
Aqui, bom dia, mensagem, bom dia, Padre Fábio. Peço oração pela minha família e que Deus e a Virgem Maria proteja todos nós no temporal, a Marli e a Shinsky do Faxinaldo Silva mandando aqui essa mensagem. Com certeza, viu, que a Virgem Maria, que o Senhor Deus nos proteja de todo o mal, de todos os perigos, né, que esta chuvinha que cai tranquila, calminha, continue assim, dessa forma, como é preciso, é necessário. Lembrando que também já na semana que vem talvez já vai esquentar um pouquinho, né, mas continuemos sempre rezando ao Senhor, que é o Senhor do tempo, de todas as coisas, que Ele conduza sempre a nossa vida. Alice Cap também mandando aqui, no acumulado choveu 48 milímetros, acho que é por aí, ela está passando aqui informação da chuva. A mensagem é isso, daqui a pouco nós vamos ler mais, mas antes nós vamos falar um pouquinho aqui sobre a vocação religiosa, não é? Lembrando que a vocação que nós celebramos neste final de semana é a vocação religiosa consagrada. Nesse momento nós falaremos um pouco sobre, né, a vocação, que é um chamado, uma pessoa que percebe, que se dedica, né, que percebe esse chamado para se dedicar e dedicar a sua vida a Deus de uma maneira especial, né, vivendo segundo os votos e a espiritualidade de cada comunidade religiosa. Lembrando que são diversas as comunidades religiosas, são várias, né? Nós temos, por exemplo, dominicanos, franciscanos, vicentinos, como nós temos aqui as nossas irmãs vicentinas. Também temos, temos o carisma das irmãs da Sagrada Família, também de que levam, né, todo esse cuidado a partir do carisma de trabalhar na educação, na área da saúde, né, e também depende de acordo com cada carisma, né, dos irmãos e das irmãs religiosas seguem. Então esse é um chamado que é entendido, segundo a tradição cristã da Igreja, como um convite de Deus que a pessoa acolhe livremente. Então a vocação religiosa, ela envolve, é claro, vida de oração, uma busca constante de Deus, a profissão dos votos de pobreza, castidade, obediência, na maioria das ordens e congregações, vida em comunidade. A vocação religiosa tem essa característica de uma vivência na comunidade, né, viverem juntos, as irmãs moram juntas, os irmãos moram juntos, né, são a congregação de vários irmãos, de várias irmãs que partilham, que compartilham a missão e o cotidiano com outros religiosos. E o serviço ao próximo, que inclui a educação, a saúde, assistência social, evangelização, a missão, também contemplação, né, diante da realidade também dos mosteiros, ou outras formas de apostolado, né, então, que um religioso e uma religiosa acabam vivendo. Então é importante distinguir também aqui a diferença de uma vocação religiosa para uma vocação sacerdotal. Os religiosos, então, eles pertencem a uma ordem, a uma congregação, que vivem conforme o carisma específico. Existem, como eu falava aqui, de franciscano, dominicano, existem salesianos, existem também os dominicanos, enfim, e assim por diante, né? São várias e diversas as congregações. Depois, os sacerdotes diocesanos, eles são ordenados para servir uma diocese, não pertence necessariamente a uma comunidade religiosa. Então, onde a congregação religiosa tem província, o religioso ele vai atuar. O padre diocesano ele já permanece numa localidade, numa região limitada da diocese, não é? Depois, alguns religiosos também são ordenados, também sacerdotes, é claro. É por isso que existem freis que são padres e existem freis que não são padres, que são somente freis. Então, alguns religiosos, nem todos, alguns religiosos, no caso do ramo feminino, são ordenados sacerdotes, enquanto que outros permanecem, estão como irmãos e as irmãs consagradas. E aí, a você jovem, que se sinta de repente vocacionado a uma vocação religiosa, como discernir uma vocação religiosa? O discernimento costuma, então, sempre envolver a vida de oração, a participação na comunidade cristã, né, atuação dentro da comunidade, um acompanhamento espiritual, o conhecimento também de diferentes congregações, seus carismas, conhecer as congregações e ver qual é que se identifica, né, também com você.
E as experiências de convivência e retiros vocacionais ajudam também bastante a discernir a vocação religiosa. Então, o objetivo sempre é perceber se existe de fato um chamado autêntico, e se há alegria e paz em responder esse chamado. Então, a vocação religiosa é uma forma de seguir Jesus Cristo, por meio da consagração da vida a Deus, vivendo em comunidade e colocando então os próprios dons a serviço da igreja e da sociedade. Então, hoje nós queremos elevar nossa gratidão a Deus por todos aqueles e aquelas que disseram o seu sim ao chamado para uma vida de consagração. A vocação religiosa é um testemunho de que Deus continua chamando pessoas para deixar tudo e seguir Jesus de maneira radical, vivendo a pobreza, a castidade, a obediência, em uma vida marcada pela oração, pela fraternidade e pelo serviço. Então, a cada religioso, religiosa, é nossa profunda gratidão, que Deus continue abençoando. Obrigado por vocês serem presença de Deus no meio do povo, por suas orações, pelo serviço aos mais necessitados, sobretudo às nossas irmãs aqui de Palmeira, da Sagrada Família, as Vicentinas, pela missão evangelizadora e pelo testemunho de vida entregue ao Senhor. Que Nossa Senhora, modelo perfeito de disponibilidade à vontade de Deus, acompanhe a cada consagrado, consagrada, fortalecendo a sua fidelidade e a alegria de servir. E que nunca faltem jovens dispostos a escutar a voz de Deus e responder com generosidade: eis-me aqui, Senhor. Então, a nossa gratidão, a nossa oração e o nosso carinho a todos os religiosos e religiosas. A igreja precisa do testemunho de vocês. Então, vamos, antes de nós irmos encerrando o nosso programa, falar aqui da programação deste final de semana. Lembrando que neste sábado, dia 15 de agosto, nós teremos as missas, as celebrações realizadas na comunidade do Papiros, às 17 horas, no São Pedro, às 17 horas também, lá no interior, em São Pedro. Às 19 horas, teremos no Paiol do Fundo e na comunidade de Nossa Senhora Aparecida, em Porto Amazonas. No domingo, dia 16 de agosto, no próximo, neste de domingo, nós teremos então às 8 horas na Matriz, no Pinheiral dos Malucelli, e às 10 horas na Matriz de Porto Amazonas e na comunidade Santa Bárbara, lembrando também da festa da Braspol. E às 19 horas a missa na Matriz com o encerramento da Semana da Família. Muito bem, então vamos também passar aqui a programação da Braspol, que nós teremos então a festa lá na comunidade Santa Bárbara, lembrando que será neste domingo então, a partir das, será a 31ª festa típica polonesa da comunidade de Santa Bárbara, que começa às 7 horas com a alvorada festiva, 10 horas a Santa Missa, às 11h30 um almoço com as comidas típicas, às 13 horas o início do bingo, às 14h30 início matine dançante, e às 15h30 um leilão, e às 16h30 também a tradicional pega de leitão no barro. Todos então são convidados a prestigiar e participar deste momento festivo na comunidade de Santa Bárbara. Então, durante o dia vai funcionar uma bem montada cozinha e bar lá na comunidade de Santa Bárbara, para que nós possamos prestigiar este momento festivo na Braspol, na 31ª festa típica polonesa na comunidade de Santa Bárbara. Então, que Deus abençoe a todos aí na comunidade de Santa Bárbara, que estão se dedicando, se empenhando, que preparam tanto o momento celebrativo na liturgia, quanto o momento celebrativo também depois no momento de festa com a comunidade, no almoço e nas atividades da festa. Então, que Deus abençoe a todos, aí a toda a comunidade de Santa Bárbara. Umas últimas mensagens aqui. A Eunice Cap manda bom dia, sua bênção, Padre Fábio. Deus abençoe, Eunice. Obrigado pela sua participação, na sua mensagem. A Ana Vanilde quer parabenizar a sua irmã Silvane Wendler Pavlak pelo dom da vida amanhã. Amanhã estará de aniversário, então, a Silvane, né? Então, que Deus fortaleça, abençoe a Silvane, que Deus seja louvado pelo dom de sua vida,
que continue sempre sendo abençoada abundantemente pelo Senhor, com muita saúde, muita paz, muitas graças em sua vida. E a mensagem aqui também da Maria José, que manda: bom dia, estou na escuta da Rádio Piranga, no programa Alegria, Vivendo a Alegria do Evangelho. Ela pede oração pelas famílias. Então nós vamos aqui rezar, pedir uma bênção por todas as intenções apresentadas aqui no programa, e que Deus continue abençoando as nossas famílias. A nossa proteção está no nome do Senhor, que fez o céu e a terra. Que a Virgem Maria venha interceder nessa solenidade da Assunção de Nossa Senhora, que nós celebraremos no encerramento da Semana da Família. Que Deus continue abençoando as nossas famílias e também rezar pelos nossos religiosos. Ave Maria, cheia de graça, o Senhor é convosco. Bendita sois vós entre as mulheres e bendito é o fruto do vosso ventre, Jesus. Santa Maria, Mãe de Deus, rogai por nós, pecadores, agora e na hora de nossa morte. Amém. O Senhor esteja convosco, Ele está no meio de nós. Senhor Deus, acolhei com amor todas as intenções que foram aqui apresentadas. Conheceis cada coração. O Senhor conhece cada necessidade, cada sofrimento, cada sonho, cada sentido e pedido que trazemos diante de vós. Derramai sobre todas as pessoas a vossa bênção. Concedei saúde aos enfermos, consolo aos que sofrem, esperança aos desanimados, força aos que enfrentam dificuldades e paz às famílias. Que Nossa Senhora, Mãe de Jesus e Nossa Mãe, interceda por todos nós e apresente ao vosso coração misericordioso cada uma dessas intenções de todos os nossos queridos ouvintes que hoje aqui apresentaram e também daqueles que participaram, mesmo que não tenham enviado sua mensagem, mas que participaram conosco, que ouviram, que deixaram a palavra de Deus tocar o seu coração. Que desça sobre todos vós e que o Senhor, por intercessão da bem-aventurada Virgem Maria, abençoe e vos guarde e vos conduza para sempre à vida eterna. Em nome do Pai, e do Filho, e do Espírito Santo. Amém. Muito bem, agora 9 horas e 58 minutos. Obrigado pela participação de todos. E até o próximo programa, se Deus quiser. Um grande abraço, um bom final de semana, um bom domingo, uma boa semana a todos.

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8: Bom dia para você sintonizado na Ipiranga FM 91.7. É o Sabadão Show da Ipiranga FM. Começa daqui a pouco, viu? Só entrei aqui para deixar um gostinho de... Começa logo. Só para animar vocês, né? Só para dar aquela esquentada. E por quê? Nós temos antes do Sabadão aqui o programa da Pastoral Familiar. Aquela mensagem bacana, tá bom? É só uma entrada aqui para vocês ficarem animados e na programação, e ó, daqui a pouquinho, portanto, você acompanha aqui o Sabadão Nota 10 da Ipiranga FM, tá bom? Fica ligado aí, daqui a pouco.
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0: Bom dia a todos os ouvintes da Rádio Ipiranga. Eu sou o Júnior.
1: E eu sou a Gisele.
0: Somos catequistas matrimoniais. Fazemos parte da Pastoral Familiar e da equipe do Serviço Canônico Pastoral de nossa paróquia.
1: Desde o início do mês, estamos aqui trazendo para vocês documentos da Igreja que orientam e embasam nosso trabalho na Pastoral Familiar. No primeiro sábado deste mês, falamos sobre o Vademecum, para alguns aspectos das diretrizes pastorais da catequese matrimonial na Arquidiocese de Curitiba. Esse documento traz orientações sobre a catequese matrimonial e a maneira como esse trabalho deve ser conduzido. No sábado seguinte, trouxemos um resumo da exortação apostólica Amoris Laetitia e deixamos o capítulo 8 para ser discutido hoje. Recordemos que uma exortação apostólica normalmente é escrita após um sínodo, onde são levantadas questões de interesse da Igreja, podendo ser de caráter doutrinal, moral, espiritual e pastoral.
0: Vamos, então, ao capítulo 8 do Amoris Laetitia, ou A Alegria do Amor, que apresenta como tema acompanhar, discernir e integrar a fragilidade. Ao escrever, em 2016, esta exortação, o Papa Francisco demonstrou grande preocupação com muitas pessoas que sofrem a ruptura do vínculo matrimonial. A Igreja deve acompanhar, com atenção e solicitude, os seus filhos mais frágeis, marcados pelo amor ferido e extraviado. E esta preocupação não está diretamente relacionada somente aos divorciados que vivem uma nova união, mas a todos, seja qual for a situação em que se encontra. A preocupação se reporta também ao matrimônio somente civil ou de mera convivência. Diz respeito também aos jovens que não têm confiança no matrimônio e adiam indefinidamente o compromisso conjugal. O sínodo referiu-se a diferentes situações de fragilidade ou imperfeições, através do discernimento das situações chamadas irregulares. Duas lógicas percorrem a história da Igreja: marginalizar ou reintegrar.
1: Mas como o caminho da Igreja é o de não condenar eternamente ninguém, e sim derramar a misericórdia de Deus sobre todas as pessoas que a pedem com o coração sincero, ficamos com a opção de integrar a todos. Cada um deve ser ajudado a encontrar a sua própria maneira de participar na comunidade eclesial.
0: Os divorciados que vivem uma nova união, por exemplo, podem encontrar-se em situações muito diferentes, que não devem ser catalogadas ou fechadas em afirmações demasiado rígidas, sem deixar espaço para um adequado discernimento pessoal e pastoral. Uma coisa é uma segunda união consolidada no tempo, com novos filhos, com fidelidade comprovada, dedicação generosa, compromisso cristão, consciência da irregularidade da sua situação. Diferente, porém, é uma nova união que vem de um divórcio recente, com as consequências de sofrimento e confusão que afetam filhos e famílias inteiras. O serviço canônico pastoral, um serviço da pastoral familiar, vem de encontro a todas essas colocações, buscando esclarecer dúvidas, acolher e acompanhar as pessoas que se encontram nessas situações. E, como o próprio nome diz, serviço canônico se refere a algo oficial, padrão, o que segue normas estabelecidas. Nosso trabalho neste serviço, portanto, deve reportar-se ao Código de Direito Canônico, o conjunto de leis da Igreja Católica, que tem por objetivo organizar a vida da comunidade, definir as regras dos sacramentos e mostrar os deveres dos fiéis. Enquanto católicos, portanto, temos o dever e a obrigação de obedecer a essas determinações. O Código de Direito Canônico da Igreja Católica, em seu título 7, traz as normas com relação ao sacramento do matrimônio. Determina as propriedades essenciais do matrimônio, as condições para se contrair matrimônio e os impedimentos que tornam a pessoa inábil para contrair validamente o matrimônio. Caso qualquer das condições que pressupõe um matrimônio válido não seja cumprida, o matrimônio pode ser considerado inválido. Esses conhecimentos, inclusive, são repassados aos candidatos ao matrimônio, aos noivos, durante a catequese matrimonial, para que a decisão de contrair um matrimônio esteja amparada em todas as normas do direito canônico.
1: Para esse trabalho, também precisamos nos reportar ao Catecismo da Igreja Católica. Outro documento que, por sua vez, é o livro oficial que reúne e resume toda a doutrina, a moral e a fé da Igreja Católica. O Catecismo da Igreja Católica exprime de maneira categórica que a imputabilidade ou a capacidade mental e a maturidade para entender que um ato é errado ou criminoso e a responsabilidade de um ato podem ser diminuídas e até anuladas. Não podemos deixar de mencionar este capítulo sem nos reportarmos também ao Código de Direito Canônico, que fala sobre a consciência de pecado grave. E aí precisamos ir novamente até o Catecismo da Igreja, em seu artigo 6º, que trata sobre o 6º mandamento e apresenta as ofensas à castidade. Neste ponto, entramos em outra situação atendida pelo serviço canônico, a nulidade matrimonial.
0: Se, apesar de todas as tratativas, haja ainda a separação dos cônjuges, existe a possibilidade de abrir um processo para a nulidade do matrimônio, caso o matrimônio possa ter descumprido qualquer das exigências legais. A equipe do Serviço Canônico Pastoral pode auxiliar com os trâmites desse processo junto ao Tribunal Eclesiástico da Arquidiocese naquilo que couber, procurando atender e acompanhar as pessoas através de um itinerário catequético celebrativo, preparado para atender os cônjuges separados ou divorciados, como orienta o Papa Francisco no motu proprio Iudices Dominus Iesus. Temos a consciência de que todos os documentos aqui citados são fundamentais para embasar nossos trabalhos, mas nos conscientizamos também que o trabalho da pastoral familiar requer a necessidade de uma espiritualidade constante, amparada pela fé e pelo acolhimento das pessoas que possam se encontrar em alguma das situações ditas irregulares que aqui mencionamos.
1: A equipe do Serviço Canônico Pastoral está sempre à disposição para atendimento a pessoas que precisem de auxílio. Ficamos por aqui e esperamos nos encontrar no próximo sábado.
0: Fiquem com Deus.
2: A tua família é uma bênção. 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
1: Agora sim vamos começar o nosso sabadão nessa manhã gostosa de sábado, dia 15, metade do mês de agosto. Já se foi, né? Eita, como o tempo passa! O tempo voa! São 10h21 da manhã, uma alegria muito grande estar com você, o nosso melhor ouvinte aqui na Ipiranga FM. A partir de agora, juntos na melhor sintonia até as 9 da manhã. Pra começar, a gente tem a participação especial aqui, meu amiguinho Lucas. Chega bem pertinho, Lucas, aí do microfone, diz um bom dia. Eu quero que você mande um abração lá pra vovó Natália, que tá ouvindo nós, né? E aí, Lucas, tudo bem? Bom dia.
2: Bom dia.
1: Tudo jóia? Coloca esse fone pra você ouvir a tua voz aí, pra você ter um retorno. Tudo certo, meu amiguinho?
2: Tudo, e você?
1: Tudo jóia. Lucas, que participou ontem do programa Sintonia Total, foi contemplado com presente no programa, né, com brinde, e já passou por aqui pra retirar o seu voucher, seu vale-brinde, para ir lá na Bet para retirar o brinde de ontem sorteado. Lucas, obrigado por estar sempre na sintonia comigo lá, viu?
2: De nada.
1: Um abração lá para vovó.
2: Abraço, vó.
1: A vovó Natália Monteiro, né?
2: Uhum.
1: Quem mais está na sintonia na família lá? Você lembra?
2: A minha mãe...
1: Bem pertinho do microfone para nós lá.
2: A minha mãe, se não me engano,
1: A mamãe e a...
2: E a avó.
1: A avó, a mamãe quem que é? Quem é?
2: Larissa,
1: daí tem a Ellen e a Maria também, né? As tias. Então, um abraço para toda a família e obrigado pela sua audiência lá sempre, a família toda e também pela visita aí na rádio, tá?
2: Tá.
1: Tudo de bom para você, um ótimo sábado. 10h23 da manhã, muito obrigado a você que está com a gente aqui, lembrando para participar da programação e deixar bem legal, bem dinâmica, bem gostosa e movimentada essa programação, tem que ter você junto com a gente aqui sempre, na sintonia, claro, participando também em nosso WhatsApp, que já está, inclusive, à sua disposição para a sua participação. Nós estamos com a linha aqui, né? O canal aberto, né? O nosso WhatsApp, que é o canal mais assertivo para a sua interação com a gente através da sua mensagem, confirmando sua audiência, contando para a gente o que, que você está inventando nesse sabadão, hein? Lavando roupa? Não está muito propício para isso, infelizmente, o tempo meio fechadão, mas... É preciso, né? Quem não conseguiu durante a semana aproveitar um intervalinho que deu na chuva ali, aquele dia de sol que tivemos, anteontem foi, né? Ontem que teve sol, né? Foi ontem? Eu me perdi aqui, né? Uma correria danada que a gente fica meio perdido no tempo aí, mas tivemos um intervalinho de tempo ali sem chuva, sol, e aí o pessoal que não conseguiu, infelizmente, devido à correria, o trabalho tá hoje, né? Na luta, limpando a casa, atualizando as roupas, né? Que tá transbordando lá, não tem jeito. Tem que lavar, né? Fazer o quê? Então tá inventando o quê? Conta pra gente e manda mensagem em nosso WhatsApp pra participar também do nosso sabadão que tá show, hein? Pra ficar bom demais, tem que ter você junto com a gente sempre, sempre, sempre aqui na melhor sintonia, tá bom? Música boa, alegria no ar, interatividade, a sua participação tá valendo já aqui em nosso sabadão. Bom dia!
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1: Abraço, Lucas!

0: dia, tá aí o Bruno e Marrone abrindo muito bem nosso sabadão aqui da Ipiranga FM nessa manhã de sábado, né? Sábado show, sábado gostoso demais.
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0: nossa mente. Esse tempo dê aquela abrida legal, né? Aquela clareada no dia, aquele dia com sol gostoso, né? Mas eu costumo pensar e afirmar pra mim mesmo, e isso vale pra todo mundo, não é? Não é o tempo que deixa a gente bem ou mal, é muitas vezes o nosso pensamento. Então vamos mudar a mentalidade e mudar de pensamento também. E passar a agradecer mais do que pedir, talvez. Pedir é importante também. Já ouvi em uma reflexão, né? Em uma mensagem dirigida muito bem pelo nosso querido Padre Fernando. Uma vez ele falou assim, viu? O agradecer é importante, mas também pedir é também. Porque nos dá, como na condição de filhos que somos, né? Filhos de Deus, assim nos dá essa dependência, né? Filial que temos também, enfim, essa dependência de contar sempre com a graça e ter em mente que Ele está no comando e é graças a Deus que estamos aqui. São 10h29 da manhã na Cidade Clima do Brasil, hoje 15 de agosto de 2026, é o dia 227 do ano já, hein? Tá passando rápido demais esse 2026 aí. Não é feriado nacional do Brasil, mas é marcado pela solenidade da Assunção de Nossa Senhora no catolicismo. Feriado estadual no Pará e Tocantins e feriado municipal em várias cidades como Belo Horizonte, Minas Gerais e também Fortaleza no Ceará. Hoje também é o aniversário, é feriado e aniversário municipal aí em Maringá, homenagem a Nossa Senhora da Glória, padroeira da cidade. Muito bem, então um abraço pra galera de Maringá. Tiver alguém que de repente de lá e tá aí por Palmeira, né? Receba o nosso carinho. Hoje tá de boa, né? Feriado na cidade de Maringá. 10h30 da manhã, bom dia. Vai mandando a sua aí, 995-33-669. Aqui tem música boa, alegria no ar, interação aí do ouvinte. A sua participação sempre muito importante. César Minotti Fabiano, Labirinto, bom dia.
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0: 10h30 da manhã.

0: FM, programa Sabadão. Sabadão Nota Sabadão, 10, aqui na 91.7. Bom dia. Para participar comigo, manda mensagem. Tá, quem já está por aqui é a Joanita. Bom dia, Joanita. Um abração para você. Joanita Linhares, ligadinha aqui comigo. Seu Eugênio Cesanoski, tá ligadaço também. Um abraço, bom dia. A Sônia Cesanoski tá com a gente hoje, parabenizando, né? Parabenizando o seu Eugênio pela passagem do seu aniversário. Um grande abraço para o senhor Eugênio. De aniversário é hoje, dona Sônia? É hoje mesmo? Grande abraço, seu Eugênio. Felicidades, tudo de bom, hein? Dia 18 vai estar aniversário. 18 é quarta, terça-feira daí, né? Isso, terça-feira. Então, abraço pro seu Eugênio aí. Felicidades, grande. Ouvinte da gente, amigo também, né? Família muito querida, família Cesanoski, que a gente conhece. O pessoal é muito gente boa, né? Gente boa mesmo. E tá aí sempre dando aquela força, aquele apoio também bacana na programação, ouvindo sempre, participando aqui. A gente agradece o carinho, tá? Obrigado, gente. Valeu. Maria Werner, na Vila Rosa, ligadinha com a gente. Obrigado pelo carinho. A Jane e Antas, em Boa Vista, tá ligada também. Um abraço, Jane. Tudo de bom pra você e toda a família aí, tá? Grande abraço, um ótimo sabadão pra todos. Também comigo aqui na sintonia. Bom dia, quem mandou áudio, quem foi, vamos lá, vamos ouvir.
1: Aqui é o Dirceu de
0: Pato. Ô Dirceu, bom dia.
1: Bom dia. Com essa chuva aí, eu tô coçando o dedão.
0: Pensando o que que vai fazer, coçando o dedão pra saber o que que vai fazer, né? Não é fácil, tá complicado. Lindamir Camargo, bom dia, um abraço forte para você, que Deus abençoe também a família toda aí no Faxinal, família Camargo. Quem mais? A Neuza, bom dia, Neuza, você tá bem, Neuza?
2: Bom dia para todos que tiver na escuta, sou Neuza Maria Galdino, vai ter brinde
0: vamos
2: hoje,
0: que vamos.
2: Hoje tô fazendo umas bolachas.
0: Opa, vamos sortear umas bolachas então no programa aí, tá bom? Traz um pacote para mim também, eu gosto de bolacha caseira, adoro bolacha caseira, viu? Margarete Pereira, bom dia, estamos na escuta aqui no centro, se possível, vamos lá, quero ouvir Castelo de Sonhos, Grupo Minuano, para as minhas filhas, netos e netas, toda a família aí, tá? Grande abraço para você, Margarete, e toda a famiagem na escuta, tá? Seu Venceslau Cru, grande ouvinte da Ipiranga também, abraços, Marlene Bar, tá com a gente, a Tecla Voski, ligadaça por aqui também, estou ouvindo o programa aqui no Faxinal do Silva, é divisa ali, né? Quase na divisa dos Faxinais ali, Silva com os Quartins, um grande abraço. Obrigado, gente. A Sirene Werner no Jardim Cristina tá ligada também, são ouvintes, abrilhantando sempre aqui a grande audiência da Ipiranga FM. Bom dia.

0: Vamos que vamos então aqui com a programação.
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0: Bom dia.

0: o grupo Minuano e o Castelo de Sonhos, a indicação da Margareth.
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0: Bom dia, são 10h43 da manhã na Cidade Clima do Brasil. Ó, daqui a pouquinho tem essa aqui, ó. Faz tempo que você não ouve essa música boa, hein? Délcio Tavares, no coração do Rio Grande. Música bonita, hein? Abraço pra Roseli Costa Gonçalves, lá do Cercado. Tá ligadinho, curtindo aqui a programação. Alô, Roseli, bom dia. Muito obrigado pela audiência sempre, viu? Abraço aqui pro Gabriel dos Santos, também com a gente. Tá no Rossi 1, ligadinho conosco. Pedindo uma música gauchesca boa. Oferecendo pra sua irmã, Inês, e também pra sua sobrinha. Abraço para sua sobrinha também. Quem mais? Com a gente aqui na sintonia, vamos atualizando o WhatsApp, as mensagens que estão chegando para a gente no 429-9953-3669, sempre movimentado por aqui o nosso WhatsApp. Muito obrigado a você que está com a gente aí, viu? Alô, Silmara, um abraço, viu, na sintonia aqui também, viu? Excelente final de semana aí para todos. Obrigado, queridona, sempre ouvinte da gente. O Adilson também, né? Gente boa esse rapaz aí. Amanhã certamente lá pela Santa Bárbara, né, Silmara? Almoçando por lá, participando da celebração, a missa 10 horas. Depois o almoço, já logo após a missa. A tarde festiva conta com um showzaço de prêmios. O leilão, tem o tradicional pega do leitão no barro, que é sensacional também, né? Uma atração muito importante e bacana da festa que acontece amanhã em Santa Bárbara. Chegou, né? Chegou o grande dia. Aí a festança graúda, que acontece, uma das festas que já é tradição em nossa comunidade aqui, né? Aí na Santa Bárbara, 31ª edição da festa polonesa, em louvor à Nossa Senhora de Częstochowa. Bom dia, Częstochowa! 10h45 da manhã, Alice Cap de Monte Alegre, bom dia! Terezinha Novak aqui no Rocio 1 também com a gente, bom dia. A Eunice, oi Eunice, bom dia, um grande abraço.
2: Oi Denilson Miranda, tudo de bom?
0: Tudo de bom.
2: Tudo bem?
0: Graças a Deus.
2: E os teus garotinhos?
0: Todos animados, bonzinho. Graças a Deus, Eunice.
2: Teus nenê. Eu quero uma música, marcou demais. E quero participar do sorteio.
0: Saí de Alexandre.

0: E também o Vilmar Werner, bom dia, obrigado pela audiência. Ana Rita, tá pedindo Chorei no Sinal, Renan e Raí, boa também a música. Meu amigo Roberto Rivelino na Cantinha do Pão, a música Essa Tal Pandemia do Gauchão da Fronteira, roda pra nós aí, Ednilson, tá bom? Um abraço. Essa tal pandemia que não... nunca mais volte, né? Pela graça de Deus e que possamos seguir em frente, né? Porque realmente há muita gente ainda que tá aí presa nessa questão das lembranças de quanta gente se foi por conta dessa coisa aí, né, querido Robertão? Quanta gente boa, quanta família ficou, né, arrasada com a perda de pessoas queridas na família, infelizmente, né? Não dá vontade de lembrar, não dá, né? Mas não, nunca será apagada da história, né, da mente das pessoas, essa coisa que aconteceu. E nesse período em que a gente está aqui vivendo, né? Enfim, vivenciamos, passamos por isso e temos muito a agradecer, né? Dá sequência enquanto Deus, Papai do Céu, quiser, né? E nos permitir. São 10h47 da manhã. Quem mais aqui com a gente também? Vamos atualizando o nosso WhatsApp. O Roberto Rivelino aí na Roberto Rivelino e também o Roberto Damião. Dois Robertos mandaram mensagem meio que simultâneas aqui, né? Quase ao mesmo tempo. Eu já abri uma mensagem e fui querer ler a outra aqui, não? Que jeito, né? Quanto que é esse show de prêmios, hein, Robertão? É hoje? Amanhã também? Amanhã tem show de prêmios, barracão da igreja da comunidade da Vila Rosa, comunidade Nossa Senhora das Graças. Um evento aí que tem como objetivo angariar recursos aí para o campeonato de Wisla. É? Tá certo? Tá certo, então. Tá, mas esse campeonato de Wisla acontece aonde daí, Robertão? Você tem informação aí ou não? Eu não tenho, não sei o que acontece esse campeonato de Wisla aí, né? O pessoal tá aqui em Palmeiras promovendo esse evento com essa finalidade. Eu precisava, onde é que é esse evento? Esse evento, o campeonato de Wisla. Quando e onde irá acontecer, hein? 10h48 da manhã, bom dia. Quem tá com a gente aqui na sintonia também é a Maria José no Farajala Bacila, a Marisa Gonçalves no Faxinal também com a gente aqui, bom dia, muito obrigado pelo carinho. São ouvintes por aqui sempre abrilhantando, né? A grande audiência da Ipiranga FM. Tá a fim de também receber o nosso carinho, o nosso abraço? Manda mensagem aqui pra gente, tá bom? O 995336-69. Você, rapaz, você, moça, participa aí, tá bom? Toda a galera tá convidada a estar com a gente aqui participando. E ó, amanhã, grandiosa festa em Santa Bárbara. A gente se vê por lá, hein? A festa é graúda em Santa Bárbara, hein?
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0: 10h49, bom dia!

0: moda ficou top demais, hein? Ficou boa demais essa moda do Portal Gaúcho.
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0: Bom dia pra você ligado aqui na programação. Sabe quando a gente fala de gratidão a Deus, né? Rapaz, é muito importante isso, tá? Olha, eu tava vendo aqui agora há pouco um videozinho circulando nas redes sociais a respeito de um morador aí do interior do Paraná, da cidade de Reserva, interior de Reserva, né? Em que ontem à tarde teve uma chuva muito forte de granizo, pedras do tamanho de bolas de tênis. A informação aqui do portal G1, atingiram o Paraná e deixaram um quintal parecendo coberto de neve. Temporais provocaram estragos. Mais de 2 mil pessoas tiveram as casas danificadas pelos temporais registrados na tarde de ontem, sexta-feira, dia 15. O CIMEPAR afirma que algumas regiões ainda podem ter tempestades nesse sábado, hoje, portanto. E diversas cidades do Paraná registraram temporais com queda de granizo entre a tarde e a noite de ontem. E a madrugada desse sábado também, chuvarada. As tempestades mais fortes foram registradas nos Campos Gerais, aqui em nossa região, na região central do estado também. Em Reserva, que fica a cerca de 100 quilômetros de Ponta Grossa, então 140, 145 aqui de Palmeira, mais ou menos, as pedras de gelo chegaram ao tamanho de bolas de tênis. Quintais ficaram parecendo cobertos de neve devido ao volume de granizo. Moradores também registraram o fenômeno. Meu Deus do céu. E aí, diante da situação, diante do estrago que causa a tal da chuva de granizo, né? As pedras gigantescas aí de gelo. No momento, né, bate aquele desespero e aquele medo terrível, né? Imagina só a sensação de você estar sendo, né, atacado ali por uma chuva de granizo muito forte. Meu Deus do céu. Aí, depois que tudo passa, qual que é o sentimento, né? Diante da perda de muitas, o prejuízo, né? A parte material que causa, mas fica aquela situação assim, eu vou me apegar nisso? Não. A resposta diante de uma situação como essa, morador aí do interior de Reserva, ele se depara com essa situação e depois que tudo passa, ele afirma, ele fala assim, ó.
2: Destruiu tudo. Destruiu tudo. Ó, tamanho das pedras, ó. Tamanho das pedras aí, ó. Aí, ó. Agora derreteu já. Mas olha, foi só Deus, cara. Olha, Deus é maravilhoso na nossa vida, cara. Agradecer a Deus, só agradecer. O medo que eu passei na minha vida hoje, cara, é do céu. Nossa senhora, do céu. Mas tá bom, tá tudo vivo, tô com saúde, graças a Deus, o importante, Deus não atendeu. Deus é maravilhoso na nossa vida.
0: Você viu a resposta, né, que ele dá ao acontecido? Quer dizer, ou não apego às coisas materiais desse mundo, né? Faça com que a pessoa ir na fé, estando fortalecida na fé. Depois a gente fala de gratidão, fala de fé muitas vezes. Não sei se você tem acompanhado o programa que temos agora cedo aí, logo às 7 horas da manhã, iniciando a programação da rádio aqui, programação ao vivo. Pouco antes da gente começar o nosso programa, o programa Canal Aberto, chega o Padre Fernando com a palavra para o seu dia, né? Trazendo o Evangelho do dia e fazendo uma breve reflexão a respeito do Evangelho. Muito importante e necessário na vida da gente essa questão do apego à fé, né? O fortalecimento da fé, porque em situações assim, como essa que vivenciaram aqui esse pessoal de Reserva, Irati também foi atingida ontem, outras regiões, mas são as duas que eu tenho a informação agora aqui, né? Que eu lembro assim. Então, Irati também foi atingida por essa chuva de granizo ontem, mas um pouco mais fraca um pouco, com relação a essa que aconteceu aí em Reserva, né? Mas que causou estragos também. E diante de situações assim, a fé é muito importante para a pessoa não cair, né? Não cair em pranto, não cair em desespero, né? Porque em várias situações catastróficas da vida, ou mesmo em situações de perigo, às vezes o medo, às vezes o desespero é que causa grandes tragédias. Então, às vezes manter a calma, manter a fé e acreditar que vai passar, porque depois da tempestade sempre vem o sol, né? Vem a bonança. Então, essa é a esperança que temos sempre, né? Então, é importante estar sempre bem, sempre firme na fé, sempre que possível, ainda tá em sintonia com o Pai, para que em momentos assim a pessoa não caia, né? Não caia no desespero, não caia na... na tristeza, né? Porque realmente aí a coisa pega. Então, muito importante isso aí. 10h58 da manhã, bom dia. Um intervalinho comercial rápido aqui, eu volto na sequência com mais músicas. Enquanto isso, vai mandando a sua mensagem pra gente aí. Confirma sua audiência. 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

0: Muito bem, são 11h22 da manhã na Cidade Clima do Brasil. Você está no Sabadão Nota 10, Sabadão animado, ó, Sabadão show da Ipiranga FM. Todos os sábados, com muita alegria, a gente está por aí, né? Sempre que possível. Temos o Domingão também, então estamos sempre nos dividindo um pouquinho no sábado, um pouquinho no domingo e a semana toda junto com vocês aí, sempre na melhor sintonia. Sempre uma alegria muito grande poder estar comunicando aqui para centenas, milhares de pessoas, enfim, que estão sempre na melhor sintonia junto com a gente. Muito obrigado pelo carinho, tá? Bom dia, Adriana Passoni, na Vila Rosa, ligadinha com a gente, oferecendo Velho Casarão para Roberta Breda. Bom dia, Roberta, um abraço. Falando de Roberta, chegou há pouco aqui a mensagem da Roberta. Eu acho que ela está divulgando alguma coisa, algum evento do CEMEI, né? É isso mesmo, tá aqui, ó. Tá aqui, achei a mensagem. Bazar no CEMEI, professor Alderico Viante. É no dia 5 de setembro que vai acontecer esse bazar. Será das 8 da manhã às 17 horas, portanto, das 8 da manhã às 5 da tarde, no saguão aí do CEMEI Alderico Viante. Peças a partir de R$1. Roupas, calçados, utensílios domésticos, brinquedos e acessórios. Então, no dia 5 de setembro. Até lá, dá tempo da gente dar mais uma divulgada legal aqui no evento. Então, pessoal convidando para esse bazar que acontece no dia 5 ali no CEMEI Alderico Viante, dia 5 de setembro. Um abraço, Roberta, toda a equipe aí, a diretora Roberta, né, toda a equipe pedagógica do CEMEI Alderico Viante. Bom dia. O Ednilson passando para confirmar a audiência hoje e a do Renan Raí, você. Oferece para a Thaís, para a Silmara, para a Rosi, para a Márcia, para o Augusto e para a minha xará Odete na Vila Rosa. Desejo um ótimo final de semana para você e para toda a sua família. Muito obrigado, querida Odete, pela audiência e pelo carinho de sempre, tá? A Nercy Stansky, bom dia. Na sintonia aqui na Colônia Francesa, um ótimo final de semana e para todos. Um abraço. Quem mais? A Silvane Wendler. Quero parabenizar meu afiliado Heitor Bastos Ramos, completando 2 aninhos hoje, e agradecer a Deus pelo dom da minha vida. Bom dia, Silvane Wendler Pavlak, no Pinheiral de Cima. Está celebrando o dom da vida hoje. Bom dia.
1: Parabéns, parabéns, parabéns pra você.
0: Grande abraço, que Deus te abençoe muito, muito, muito. Tá bom, Silvane? E também o seu afiliadinho, o Heitor, né? Parabéns pra ele. Felicidades. Quem mais com a gente? A Olinda Novak, também ligadinha por aqui. Pra Tecla Volski, do Faxinal dos Quartins, um abraço carinhoso pra ela. Muito querida, amiga querida aí. A dona Olinda tá mandando aí, dona Tecla, tá bom? Abraços. A Maria, oi Maria. Maria do Carmo com a gente, bom dia, aqui no Rocio, né? Obrigado pelo carinho também da sintonia. Ouvintes sempre presente aqui na programação e a gente agradece demais a audiência aí, tá? Meu amigo Marcelo, olha, comece o seu dia usando 3 palavras. Agradecendo e afirmando que Deus é Pai, amando e promovendo a paz e a fé também sempre. Agradecendo a Deus por todas as coisas, amando a vida que Deus nos deu, fé para crer que tudo vai dar certo e que Deus abençoe o nosso dia. Boa mensagem, Marcelo. Inspiradora, né? Mensagem de fé, otimismo é sempre bom ouvir. 11h26. Deixa eu mandar aqui um abraço muito especial lá pro nosso querido Andrei, da Comercial AG. Tá sempre participando nas manhãs da Ipiranga FM, programa Hora do Campo, trazendo as informações do tempo, a cotação do mercado agrícola. Um cara sensacional que a gente tem uma estima muito grande também, né? Ele tá sempre aí. E eu tenho aqui, ó, acabou de surgir pra mim aqui, ó, presente pra vocês. Galera tava mandando mensagem pra mim pra participar do sorteio. Eu nem quis divulgar no começo, deixei pra mais depois, né? Mas temos aqui, ó, 2 camisetas da Comercial AG pra gente sortear no programa aqui. Então vamos lá, finalzinho do programa, a gente vai estar sorteando essas camisetas da Comercial AG. Comercial AG que acabou de, faz pouquinho tempo, e celebrou o aniversário, né? Aniversário Comercial AG. Então um abraço pro nosso querido Andrei, que é da Comercial AG, tá sempre na parceria com a rádio aqui, né? Então tem 2 camisetas e tem uma squeeze, uma garrafinha para água, né? 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Tem um squeeze aqui da Comercial AG para a gente sortear aqui na programação. Então, daqui a pouquinho, tá? Finalzinho, a gente divulga os ganhadores desse sorteio aí, tá? Um abraço ao Kuznick, o Luiz Fabiano Kuznick, gerente aqui da rádio, que tá aí articulando esses brindes para a gente trazer na programação, tá? A Antônia e o Antônio Venâncio, sempre ligados com a gente, participando também, um abraço. Olá, bom dia, Gabriela e Volski, estamos na sintonia aqui do programa, no Faxinal dos Quartins. Oi, Gabi, bom dia. Também a Maria de Lourdes Sluzars, no Paial do Fundo, família Sluzars, bom dia. A Salete está com a gente aí, bom dia também, um abraço. Seu Renir Alberici, bom dia, tudo bem? Toca aí Querência Amada e um bom final de semana e para todos vocês aí da rádio. Obrigado, seu Renir, um abração forte para o senhor também, viu? Grande, grande profissional da área da construção civil, né? E aí também ele que por anos ficou no comando, enfim, na administração do Conselho da Comunidade Nossa Senhora das Graças, Vila Rosa, agora passou o bastão aí para o filhão, né? O Anderson, também mesma competência, né? Mesmo compromisso, mesma responsabilidade, então passando de pai para filho, que dá sequência nos trabalhos da comunidade Nossa Senhora das Graças. Você que já mandou mensagem, já mandou, tá valendo já a participação, pra você mandar de novo, viu? Já mandou mensagem no programa, já está concorrendo, tá bom? Só pra mim não me perder nas mensagens que eu já registrei aqui, senão eu não dou conta. Eu gosto de dar conta das mensagens, registrar o máximo que eu puder. Então assim, ó, já mandou, tá mandado, tá valendo já. Não precisa mandar de novo aí, beleza? Senão eu me perco aqui nas mensagens. Quero oferecer pro meu esposo a música do Roberto Carlos. Esse cara sou eu. Tá na escuta do programa no caminhão, na empresa Castilho, trabalhando. Meu esposo é o Ivair França. Alô, Ivair, bom dia. Trabalhando e curtindo a gente aí, obrigado, viu, de coração. Ivete, cadê a Ivete? Tá aqui. Também na sintonia. A Catarina Baralci, também ligada com a gente, bom dia. O Jubel tá com a gente também, bom dia. Envite Marçum, o Edgar Ueta. Bom dia, Edgar, um abraço. Quem mais? O Maurício Ripka, ligadaço por aqui também, um grande abraço a todos. Quem mais com a gente aqui? Família Rosgoski, a gente agradece o carinho também da sintonia, bom dia.
2: Bom dia, gostaria de participar do sorteio. Iuda Rosgoski, Félix Rosgoski, Mariano Rosgoski, que está de aniversário hoje. E meu neto, Carlos Eduardo Rosgoski e Franciele Rosgoski, aqui do Rocio 2.
0: Então, ao neto aniversariante do dia... Felicidades e tudo de melhor para sua vida. Também com a gente na sintonia por aqui, também ligado em nossa programação. Bom dia.
3: Bom dia, Denilson Miranda. Um abençoado sábado para você.
0: Amém.
3: Estou na escuta do teu programa e se tiver brinde, quero participar do sorteio.
0: Tá certo, então. Obrigado pela participação aí, tá bom? A Zuleika em Água Clara também com a gente. Eu lá estou ouvindo a programação. Um abraço. Valeu, Zuleika. A Rosenilda, esposa do nosso querido Nego, né, o Diógenes aí da Colônia Maciel, ligados também, família Diádio, grande abraço. Quem mais está com a gente aqui? A Josélia Ferreira de Queimadas, Josélia Ferreira Soares de Queimadas também com a gente. Aliás, é Guaraúninha, mudou, né? Guaraúninha, tô confundindo aqui as coisas, né? Um abraço, Josélia, um abraço forte para toda a família. Quem mais? Olá, bom dia, Renato Borges de Guaraúninha também com a gente. Olá, bom dia. Roda a música do Amado Batista, Folha C, que é a Aline aqui na sintonia. Bom dia, Aline. Um grande abraço para todos aí da família, tá? O Fabrício e a Aline, né? Valeu pela audiência. Quem mais? Olá, na escuta desse maravilhoso programa, Poncho Molhado aí para nós hoje, tá bom? Grande abraço, Adriel. Valeu pela audiência. O Elisério em Água Clara também com a gente aqui. A Adriana Passoni na Vila Rosa, bom dia. Velho Casarão do Teixeirinha para nós, tá bom? O Evandro Cesanoski, a Dona Jocely, na Vila Rosa também, bom dia, ligados aqui na programação. Seu Milton de Lima, bom dia. Roda Teixeirinha, Sombra do Arvoredo. E é para toda semana, e acho que para semana vai esquentar, vai sim, vai esquentar, tá bom, seu Milton? Vai esquentar. Vai dar uma elevada bem bacana nas temperaturas na semana que vem. Que seja para bom, né? Que seja para bom, porque a temperatura em alta e a umidade alta do ar, às vezes, também causa aí alguma coisa que não é muito legal. Mas vamos lá. Graças a Deus pelo dom da vida e pelo tempo aí, né? Não podemos esquecer jamais de agradecer. Vamos que vamos. Seguindo com a programação, trazendo música para a galera. E agora uma sequência gauchesca, então, pro povo que pediu pra gente. Começando com essa do Teixeirinha. Depois tem o Teixeirinha. E depois tem o Teixeirinha. Claro que eu não vou rodar três do Teixeirinha uma vez só, né? Mas tem três indicações aqui. Vamos que vamos. Bom dia.
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0: Até que dava, né? Por que não? Teixeirinha é bom demais. Saudoso Teixeirinha. Bom dia.

0: Música boa demais, né? Que é bom, vale a pena ouvir, né? Vale a pena ouvir mensagens. Alô, Doraci Brejinski. Bom ouvi-la também, dona Doraci, bom dia.
1: Bom dia, Denilson. Moro aqui no Jardim Cristina.
0: Tô sabendo.
1: Me chamo Doraci de Matos.
0: Também Brejinski. Tô sabendo, dona Doraci, bom dia.
1: Bom dia, Denilson. Hoje eu tô mandando uma homenagem pra minha neta que tá de aniversário.
0: Como ela chama?
1: É a filha do Cláudio Brejinski.
0: O nominho dela?
1: Ela é Nathalie.
0: Nathalie, bom dia.
1: O nome dela é Nathalie. Nathalie.
0: Nathalie, Nathalie.
1: Tá completando aninho de vida hoje.
0: Parabéns pra ela, felicidades, tudo de bom.
1: Tá bom, Adenilson, mande os parabéns pra minha neta.
0: Tá mandado, a senhora mandou, tá mandado. Tá bom, dona Doraci, um abraço forte pra ela, que Deus abençoe muito, muito, muito. Paulina, bom dia, Paulina, estou na escuta aqui do programa, hein? Na Vilinha. Abraço, quem mais com a gente? Olá, bom dia, também a nossa ouvinte, Adriane Rogalski, no Regina Vitória, ligadinha também, bom dia. A Sueli, Sueli Cap, olá, bom dia. Quero concorrer aos brindes com a G. Estou ouvindo a rádio aqui, sempre participo das caminhadas. É, irei participar em Correias no próximo final de semana. Sueli Cap, que legal! Show! Bem que você faz, eu tenho que aproveitar mesmo. Tem que aproveitar essas caminhadas, é show, né? Roseli de Fátima dos Santos, bom dia. Quero participar também do sorteio. Bom dia, Roseli. Um abraço. Silmara Franco com a gente também. Aqui no Green Park, sempre por aqui. Mari, oi Mari, bom dia. Quem mais? Sidney do Passo do Tio Paulo também com a gente. Sidney, bom dia. Grande abraço, família Mol.

0: né? E mais, a Caroline Martins, olha um alô para minha mãe, Ana Vaz de Carvalhais. Diz que eu a amo muito. Coloca nós no sorteio aí, tá bom? Valeu, Caroline. Bom dia, Vanderlei. É, Ednilson, na sintonia aqui, tá bom? É o Márcio Telejinski no Paiol do Fundo. Tô na escuta do programa. Quero saber que horas é a celebração hoje no Paiol do Fundo. Já vamos atualizar aqui, tá bom, Márcio? Fica ligado aí, beleza? Já vamos informar aqui, tá bom? Obrigado pela sintonia aqui na programação Ipiranga FM. Quem mais tá com a gente? O bom dia especial a Rogel Stadler, de Queimadas, na sintonia com a gente. Obrigado, Rogel. Abraços. Quem mais? Olá, bom dia. Quem é aqui?
1: Oi, Rádio Ipiranga. Aqui é Aline Simon. Quero participar do sorteio. Um abraço a todos.
0: Aline Simon, é isso? Aline Simon, não
1: é? Aqui é Aline Simon.
0: Aline Simon. Então tá joia. Um abraço. Rubens Gonçalves, bom dia. Olá, manda um alô aí pro pessoal da L2 Neri, que tá pilotando o carro hoje pra gente, tá bom? Alô, Neri, bom dia. Arildo Artuzzi em Santa Bárbara, ouvindo aqui na Santa Bárbara, bom dia. Quem mais? Olá, bom dia. Sou o Leandro Vantropa no Pinhal de Cima, ligado também na programação, bom dia. A Regina Riffert, bom dia. Também com a gente aqui a Nega. Nós estamos na audiência Nega, Noah, Marta, William e Vitor. Somos aqui do Green Park. Bom dia, bom dia. Quem mais? Olá, bom dia. Qualquer música aí do... Qualquer música pra mim, a Célia aqui, viu? Tô de aniversário hoje. Hoje é meu nível. Quero participar do sorteio. Alô, então, um abraço pra você. Célia, obrigado, viu, pela audiência. Um grande abraço, felicidade pra você e tudo de bom, viu? Que a gente deseja em nome de toda a equipe aqui da rádio, tá? Parabéns, parabéns, felicidade aí.
2: Parabéns, parabéns pra você.
0: É isso, felicidades, tudo de melhor. Saúde, diz a música. Saúde é o que interessa. O resto não tem pressa. Será? Seja sempre assim, não mude. Não é fácil lidar com as ansiedades, às vezes. Tem pressa pra tudo, né? Tudo pra já. Mas assim, fato é que a saúde é o que mais interessa. O resto a gente dá um jeito. Vai indo, né? Felicidade. Se for pra mudar, que mude pra melhor, sempre, tá bom? E um abraço pra você que celebra o dom da vida no dia de hoje. Vanilda Pavlak, bom dia! Um abraço, Vanilda, que me presenteou aí nessa semana aí com um queijo. Final de semana passada foi, né? Um queijinho porungo sensacional. Pense num queijinho gostoso, Vanilda. Também o senhor Adilson Pavlak, um grande abraço. Deus os abençoe grandemente, viu? Obrigado pelo presente, pelo carinho também de sempre aí, tá? Alzimiro Baggio, bom dia. Vamos lá, bom dia. Esse nome, Terra Seque Louvor, para celebrar a Semana da Família. Não sei se esse é o nome da música, Terra Seca, um louvor. Terra Seca, bonita canção, viu? Belíssima a música, seu Alzimiro, bom dia. Quem mais? Olá, bom dia, quero participar também. Aqui em Queimadas, Rosemari Baralce Stadler, bom dia. Leonil Libratoski, bom dia. Ana Lúcia, bom dia. Liliane, bom dia também. Liliane Hartmann, um abraço, bom dia. Olá, aqui é a... Quem? Ivone Moll, no Passo Tio Paulo também com a gente, bom dia. Sempre na escuta. Vanderlei e a Caroline, novamente por aqui. O Eli Muchinski, bom dia. Obrigado pela audiência. Olá, Cauane Vantroba, Pinheiral de Cima, bom dia. A Juvita Skolimowski, bom dia.
3: Bom dia, Denilson Miranda. Juvita Skolimowski, do Jardim Destini.
0: Grande abraço, obrigado pelo carinho aí, tá? Rosane. A Rosane Lewandowski Uca, né?
4: Bom dia, Denilson. Bom dia. Estamos aí na escuta, aí na colônia.
0: Que bom, hein?
4: Quero participar do sorteio.
0: Tá certo, então. Aloysio Pavlak com a gente também. Bom dia, seu Aloysio. O Aloysio e a dona Sirley, né? Um abraço. Delmir Vendler Costa, o Dinho com a gente também. Olha, um abraço pro Mineiro que tá aqui em casa hoje. Alô, Mineiro! Um abraço forte aí. Não saiu aquela hoje, né, Mineiro? Não saiu aquela. Aquela moda. Na escuta aqui, em Água Comprida. Um abraço, Jaci. Jaci, tá passeando por Água Comprida ou tá morando aí, Jaci? Bom dia, um abraço. O Wagner com a gente também. Wagner Rigoni, bom dia, garoto. Abraços, valeu. Luzia Campa, no Praia do Fundo, Roberto Rivelino novamente, a Vanise, também com a gente, a Mary Amaral, bom dia, Tecla Volski. Olá, bom dia, Franciele Rosgoski, um abraço pro Carlos Eduardo também, a Elaine Muschinski, a Leonilda Gordia, bom dia, João Muschinski no Porto Amazonas, bom dia, Irene e seu José em Correias, grande abraço, bom dia, obrigado pelo carinho da sintonia. Bem, amanhã festança então em Santa Bárbara, queridos, não sei se você se programou para participar, né, mas é legal, está lá, missa, 10 horas da manhã, com a missa em português e polonês, então toda a celebração ali em português. Pelo que fiquei sabendo, quem vai presidir a celebração, a missa, vai ser o Padre Fábio, né? E as músicas, todas as músicas, os cantos, né, da celebração, todos em Popolski, tudo em polonês. Então amanhã, às 10 horas da manhã, a missa, logo após o almoço delicioso com as comidas, as porções, os churrascos e tudo mais. Começa 1h30 da tarde o show de prêmios, aí tem 2h30 da tarde o leilão, a matinê dançante, também teremos à tarde, matinê dançante. Às 4h30 da tarde, o pega do porco, pega do leitão no barro. Diz que ano passado foi sucesso, foi sucesso de público ali nas inscrições para o pega do leitão no barro, né? E nesse ano certamente vai ser a mesma coisa. Vai estar bom, né? Não vai precisar jogar água lá, já está tudo molhado, já está virado um lodo certamente, então... Pessoal preparando tudo para essa festa que acontece amanhã aqui na Santa Bárbara. Nossa Senhora de Częstochowa, né? Um abraço forte para a gente que não é polonês falar Częstochowa. Às vezes sai meio atravessado, né? Mas vamos lá. Obrigado, gente, pela audiência. O João Muchins, que está com a gente aqui também. O Reinaldo. É o Reinaldo Bordião? É? Mudou a foto de perfil? Errei. Já estranhei aqui, viu? Obrigado pela audiência, o Elson, no bar do Elson, na Colônia Francesa. Quem sabe hoje, Elson, quem sabe, dá tempo de passar lá, saborear aquele pastelzinho aí, aquele bolinho de carne, tomar aquela gelada aí, né? Um abraço. Alô, Martinho, bom dia. Tudo de bom, parceiro?
5: Bom dia, Denilson. Martinho de Matos da Varanda do Rio Branco. Quero ouvir a música Cachorro Amigo.
0: Então, beleza, Célia Coca. Vamos lá, Célia Coca com a gente também. Você, bingueiro, atenção, você que gosta de um show de prêmios aí. Aqui olhando nas mensagens, eu já identifiquei vários aqui que gostam de um show de prêmios e já se programaram para ir para Santa Bárbara amanhã, né? Mas se você não mandou mensagem, manda para nós. Eu tenho aqui 5 cartelinhas para o show de prêmios que acontece amanhã na Santa Bárbara. Então, além aqui das camisetas da Comercial AG e a squeeze, a garrafinha para água, né? Eu vou sortear aqui a camiseta e uma squeeze para um ouvinte e a outra camiseta para outro ouvinte. Vou fazer assim, eu acho, para ficar melhor. Ou 3 sorteios. E 5 cartelinhas, então, para o show de prêmios amanhã na Santa Bárbara. Você que se programou em ir, aproveite e participa. Manda aí para participar comigo aqui a palavrinha show de prêmios. Manda assim, ó, frasezinha, show de prêmios aí. Para a gente colocar o seu nominho para participar, tá bom? Mas se você já mandou, tá valendo já. Beleza? Eu vendo as mensagens, eu vi que muita gente aqui que mandou é da área e gosta de participar de um bom show de prêmios aí, né? Sensacional. Margarete, bom dia mais uma vez. Um abraço forte. A Jussara também com a gente. Abraço aqui para o Cleiton Ferrando. Bom dia, Cleiton. Abraço forte aí. Coloca a gente para participar em a música do Serranos Castelhana, para dar aquela animada aí no... Noneri, que tá no comando do carro aqui hoje, né? Ednilson, voltando de PG agora e na companhia da Ipiranga FM. Eu e a esposa e a filha. Um abraço então aí pra Dona Regi e também pra Maria. E Rádio Ipiranga na sintonia por aqui. A 71ª edição da Festa dos Motoristas já tem data. Dia 6 de setembro, em Louvoração Cristóvão. Será realizada novamente um almoço, né? A missa e o almoço lá na Colônia Francesa, como foi o ano passado. E a procissão com os veículos começa aqui na Praça Manuel Ribas, às 8 da manhã, né? Às 8 horas da manhã, aí a missa às 10 horas, o almoço meio-dia, tarde festiva com animação especial aí do Trio da Terra. Haverá leilão e show de prêmios também nesse grande evento que acontece no dia 6 de setembro, aqui em nossa cidade, né? Movimentando muito Palmeiras no dia 6, começando com a procissão, os veículos, a imagem do padroeiro, dos motoristas. depois a missa, meio dia o almoço, ao show de prêmios na parte da tarde, leilão e matinê dançante com o Trio da Terra. Beleza? A quem for participar da procissão com os veículos e a imagem do padroeiro dos motoristas, vai estar recebendo um número e esse número vai te dar direito a participar do sorteio de uma TV 32 polegadas Smart, que vai ser sorteada no finalzinho da festa lá. Então, a todos que participarem da promoção, aliás, da procissão, né, vão estar concorrendo a essa TV 32 polegadas, ok? Beleza, então. Alô, Yolanda, bom dia para você e Osvaldo. Quero participar também ao Renan Varchak Camargo, bom dia. Olá, Edenilson, na sintonia aqui também. O Dejanir, o nosso querido Pedro Dezevietski, bom dia, Pedrão, abraços. Silmara, eita, vamos que vamos aqui, né? Hoje sem chance de conseguir abrir todas as mensagens. Mas vamos que vamos, o importante é que estamos juntos, sempre na melhor sintonia. Festas típicas polonesas, amanhã em Santa Bárbara. Dia 30 é em Monte Alegre. Dia 13 de setembro é lá em Passo do Tio Paulo, né? Os eventos que acontecem ainda aqui para a comunidade polonesa, o pessoal que está aí sempre na audiência também, um grande abraço.
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0: Tudo bem, finalzinho do programa, sabadão, nota 10 da Ipiranga FM, foi nota 1000 esse sabadão. Com você, o nosso melhor ouvinte do Brasil, tá sempre na melhor sintonia com a gente, isso. Deixa legal, deixa bacana, deixa animado, deixa movimentada a nossa programação aqui.
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0: A sua audiência e também a sua participação aqui através do nosso Zap Zap. Muito obrigado a todos pelo carinho aí, tá? Parabenizando aqui a nossa ouvinte Célia Quaga do Passo do Tio Paulo, contemplado com uma cartela para o show de prêmios amanhã na Santa Bárbara. O Josélio do final do telefone 9688 também, outro ouvinte contemplado com uma cartelinha. A Silmara Cap aqui de Monte Alegre, também com uma cartelinha para o show de prêmios. A Ivone Riffert, lá de Três Morros, né? Também a nossa outra ouvinte contemplada. E a Gabriele Volsky, do Faxinal, também contemplada com uma cartelinha para o show de prêmios. A Evian Jane, levou uma camiseta aqui da Comercial AG, mais essa garrafinha de água Squeeze, da Comercial AG. E a Sandra, do final do telefone 7795, foi nossa outra ouvinte contemplada com a outra camiseta aqui do programa de hoje. Queridos, eu fico por aqui, tá bom? Olha, eu queria homenagear. Hoje é o dia da padroeira do Pinheiral de Cima, Nossa Senhora da Assunção, verdade, verdade, né? Um abraço para Juliane Bastos aí na sintonia com a gente, um grande abraço, tá abraçando carinhosamente toda a comunidade aí, né, do Pinheiral de Cima, que tem como padroeira Nossa Senhora da Assunção, que celebrou festa, né, recentemente, aí uma grande movimentação por lá também, né? Foi uma festa grandiosa ali, um abraço para todos que compõem. Enfim, fazem parte da comunidade aí do Pinheiral de Cima. Abraço forte aí, viu? Obrigado pelo carinho, tá? Eu tô ficando por aqui, gente querida, agradecendo o Edson e Alt pela assistência nos sorteios aqui da programação de hoje, né? Eu tô fechando o programa com o coração assim, ó, feliz, agradecido por cada um de vocês que esteve e está aí na sintonia junto com a gente, na melhor sintonia, aliás. Vem na sequência o programa informativo do Sindicato dos Trabalhadores Rurais, de Boelo Fabiano. O Sindicato dos Trabalhadores Rurais de Palmeira, programa que vem na sequência. Fabiano Mendes, seu Celso, Roselino Passo, né? Sempre com a gente aqui. Obrigado, gente, valeu pelo carinho, tá? Sabadão movimentado, agitado, né? Mas é assim que a gente gosta, essa agitação toda, essa alegria de cada um de vocês que estão sempre na melhor sintonia junto com a gente. Um grande abraço, feliz e abençoado sábado pra todos. E amanhã a gente se vê por lá, na Santa Bárbara, na grandiosa festa, 31ª edição da festa típica polonesa em louvor à Nossa Senhora de Częstochowa.

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5: Muito bem, são meio-dia e seis. A princípio, você vai ficar com a programação musical aqui no espaço do programa informativo do Sindicato dos Trabalhadores Rurais de Palmeira. Tá bom? Vai acompanhando a programação musical. Vou até estar puxando umas das que ficaram pendentes no sabadão por aqui. Enquanto isso, a gente aguarda se chega o material aqui da programação do sindicato para rolar na sequência. Enquanto isso, vai curtindo a programação musical aqui na Ipiranga FM. Bom dia ou boa tarde para você que já almoçou, hein? Meio-dia e sete.
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1: Meio-dia e 21.
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0: Quietar que modão, né? Do Walter Moraes aqui na programação Ipiranga FM, tá aí, ó. Hoje um especial musical aqui no horário do programa informativo do Sindicato dos Trabalhadores Rurais de Palmeira. Boa tarde.
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0: Agora 12 horas e 33 minutos. Uma ótima tarde para você. Meio-dia e 33. Atenção, ouvintes. Nota de falecimento. A funerária Nossa Senhora do Carmo e Plano de Luto APL, com grande pesar, comunicam o falecimento da senhora Beatriz do Rocio Falars, mais conhecido como Beth, ocorrido no dia 14, ontem, portanto, em um hospital de Curitiba, aos 60

0: de luto, APL, notificaram o falecimento da senhora Beatriz do Rocio Falars, a Bete, como era conhecida, ocorrido em hospital de Curitiba, aos 66 anos de idade. 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Agora, 12:35, você segue com a programação Ipiranga FM, a programação musical que está rolando aqui no espaço do programa informativo do Sindicato dos Trabalhadores Rurais de Palmeira. Boa tarde, 12:35.
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1: Meio-dia e 52.
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1: 1 e 5.
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1: Mais 7.
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9: Olá, tudo bem com você? Tudo jóia? Tá começando agora mais um programa Hit Sertanejo aqui pela sua melhor rádio. Por aqui você ouve as melhores músicas aí do sertanejo atual, relembra aquela aí do passado que fez muito sucesso, comigo, Bia Ipsen. E a partir de agora nós ficaremos juntos por 1 hora e vamos com a primeira deste sabadão.
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1: Fechando o nosso primeiro bloco com esse sucesso. Agora eu vou lá para aquele break e já volto.
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6: Já voltamos com o nosso segundo bloco de hoje. Segundo bloco tem Hit Sertanejo Retrô.
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6: E aqui no Hit Sertanejo Retrô, pra você que não sabe, você confere aquela música aí que fez muito sucesso no passado e que a gente relembra com muito carinho. E a de hoje é essa daqui.
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1: Fechando o nosso segundo bloco de hoje, agora eu vou lá para aquele break e já volto.
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5: Já estamos de volta com o nosso último bloco de hoje, sabadão aqui do Hit Sertanejo, trazendo só as melhores aí pra já animar o seu final de semana, bom demais, né? Muito obrigada mais uma vez pela sua companhia e bora de música.
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1: Fechando o Hits Sertanejo deste sábado, trazendo só as melhores pra você. Muito obrigada pela sua companhia, obrigada pela sua companhia, principalmente neste final de semana, sabadão, né? Você que tá aí ouvindo o programa, um beijo, aquele abraço. Já quero desejar um ótimo domingo, um ótimo final de semana e até semana que vem. Valeu, fica com Deus, tchau, tchau.
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1: 12:16.
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1: 12h29.
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1: 12h48.
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3: 6 horas.
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1: 3:14.
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1: 3:33.
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1: 3:50.
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1: 91.7 4 e 6.
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1: Vamos sair do chão todo mundo aí? Vamos! Vambora! Alô, galera da bebedeira!
2: Alô, meu povo!

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1: 5:14.
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2: 5:29.
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2: 5h45.
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1: 5:57. 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

0: O anjo do Senhor anunciou a Maria, e ela concebeu do Espírito Santo. Ave Maria, cheia de graça, o Senhor é convosco. Bendita sois vós entre as mulheres, e bendito é o fruto do vosso ventre, Jesus. Santa Maria, Mãe de Deus, rogai por nós, pecadores, agora e na hora de nossa morte. Amém. Eis aqui a escrava do Senhor. Faça-se em mim segundo a vossa palavra. Ave Maria, cheia de graça, o Senhor é convosco. Bendita sois vós entre as mulheres, e bendito é o fruto do vosso ventre, Jesus. Santa Maria, Mãe de Deus, rogai por nós, pecadores, agora e na hora de nossa morte. Amém. E o Verbo divino se fez carne e habitou entre nós. Ave Maria, cheia de graça, o Senhor é convosco. Bendita sois vós entre as mulheres, e bendito é o fruto do vosso ventre, Jesus. Santa Maria, Mãe de Deus, rogai por nós, pecadores, agora e na hora de nossa morte. Amém. Rogai por nós, Santa Mãe de Deus, para que sejamos dignos das promessas de Cristo. Oremos. Infundi, Senhor, nós vos pedimos em nossas almas a vossa graça, para que nós, que conhecendo pela anunciação do anjo a encarnação de Jesus Cristo, vosso Filho, cheguemos por sua paixão e sua cruz à glória da ressurreição, pelo mesmo Jesus Cristo, nosso Senhor. Amém. Glória ao Pai, ao Filho e ao Espírito Santo, como era no princípio, agora e sempre. Amém.
1: Santo anjo do Senhor, meu zeloso guardador.
0: Rezemos ao nosso anjo da guarda, pedindo a ele a sua intercessão e proteção. Santo anjo do Senhor, meu zeloso guardador, se a ti me confiou a piedade divina, sempre me rege, me guarde, me governe, me ilumine. Amém. Que Deus abençoe nossa tarde, nossa noite, que esse momento de espiritualidade alimente sempre as nossas almas. Em nome do Pai, e do Filho, e do Espírito Santo. Amém.
1: Sim.

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0: Creio em Deus Pai Todo-Poderoso, Criador do céu e da terra, e em Jesus Cristo, seu único Filho, nosso Senhor, que foi concebido pelo poder do Espírito Santo, nasceu da Virgem Maria, padeceu sob Pôncio Pilatos, foi crucificado, morto e sepultado, desceu à mansão dos mortos, ressuscitou ao terceiro dia, subiu aos céus e está sentado à direita de Deus Pai Todo-Poderoso, donde há de vir a julgar os vivos e os mortos. Creio no Espírito Santo, na Santa Igreja Católica, na comunhão dos santos, na remissão dos pecados, na ressurreição da carne, na vida eterna. Amém. Pai nosso que estais no céu, santificado seja o vosso nome. Venha a nós o vosso reino, seja feita a vossa vontade, assim na terra como no céu.
1: O pão

0: nosso mal. Amém.
1: Ave Maria, cheia de graça, o Senhor é convosco. Bendita sois vós entre as mulheres e bendito é o fruto do vosso ventre, Jesus.
0: Santa Maria, Mãe de Deus, rogai por nós, pecadores, agora e na hora de nossa morte. Amém.
1: Ave Maria, cheia de graça, o Senhor é convosco. Bendita sois vós entre as mulheres e bendito é o fruto do vosso ventre, Jesus.
0: Santa Maria, Mãe de Deus, rogai por nós, pecadores, agora e na hora de nossa morte. Amém.
1: Ave Maria, cheia de graça, o Senhor é convosco. Bendita sois vós entre as mulheres e bendito é o fruto do vosso ventre, Jesus.
0: Santa Maria, Mãe de Deus, rogai por nós, pecadores,

0: Pai nosso que estais no céu, santificado seja o vosso nome. Venha a nós o vosso reino, seja feita a vossa vontade, assim na terra como no céu.
1: O pão nosso de cada dia nos dai hoje. Perdoai-nos as nossas ofensas, assim como nós perdoamos a quem nos tem ofendido. E não nos deixeis cair em tentação, mas livrai-nos do mal. Amém.
0: Ave Maria, cheia de graça, o Senhor é convosco. Bendita sois vós entre as mulheres, e bendito é o fruto do vosso ventre, Jesus.
1: Santa Maria, Mãe de Deus, rogai por nós, pecadores, agora e na hora de nossa morte. Amém.
0: Ave Maria, cheia de graça, o Senhor é convosco. Bendita sois vós entre as mulheres, e bendito é o fruto do vosso ventre, Jesus.
1: Santa Maria, Mãe de Deus, rogai por nós, pecadores, agora e na hora de nossa morte. Amém.
0: Ave Maria, cheia de graça, o Senhor é convosco. Bendita sois vós entre as mulheres, e bendito é o fruto do vosso ventre, Jesus.
1: Santa Maria, Mãe de Deus, rogai por nós, pecadores, agora e na hora de nossa morte. Amém.
0: Ave Maria, cheia de graça, o Senhor é convosco. Bendita sois vós entre as mulheres, e bendito é o fruto do vosso ventre, Jesus.
1: Santa Maria, Mãe de Deus, rogai por nós, pecadores, agora e na hora de nossa morte. Amém.
0: Ave Maria, cheia de graça, o Senhor é convosco. Bendita sois vós entre as mulheres, e bendito é o fruto do vosso ventre, Jesus.
1: Santa Maria, Mãe de Deus, rogai por nós, pecadores, agora e na hora de nossa morte. Amém.
0: Ave Maria, cheia de graça, o Senhor é convosco. Bendita sois vós entre as mulheres, e bendito é o fruto do vosso ventre, Jesus.
1: Santa Maria, Mãe de Deus, rogai por nós, pecadores, agora e na hora de nossa morte. Amém.
0: Ave Maria, cheia de graça, o Senhor é convosco. Bendita sois vós entre as mulheres, e bendito é o fruto do vosso ventre, Jesus.
1: Santa Maria, Mãe de Deus, rogai por nós, pecadores, agora e na hora de nossa morte. Amém.
0: Ave Maria, cheia de graça, o Senhor é convosco. Bendita sois vós entre as mulheres, e bendito é o fruto do vosso ventre, Jesus.
1: Santa Maria, Mãe de Deus, rogai por nós, pecadores, agora e na hora de nossa morte. Amém.
0: Ave Maria, cheia de graça, o Senhor é convosco. Bendita sois vós entre as mulheres, e bendito é o fruto do vosso ventre, Jesus.
1: Santa Maria, Mãe de Deus, rogai por nós, pecadores, agora e na hora de nossa morte. Amém.
0: Ave Maria, cheia de graça, o Senhor é convosco. Bendita sois vós entre as mulheres, e bendito é o fruto do vosso ventre, Jesus.
1: Santa Maria, Mãe de Deus, rogai por nós, pecadores, agora e na hora de nossa morte. Amém.
0: Glória ao Pai, ao Filho e ao Espírito Santo.
1: Como era no princípio, agora e sempre. Amém.

0: Pai nosso que estais no céu, santificado seja o vosso nome. Venha a nós o vosso reino, seja feita a vossa vontade, assim na terra como no céu.
1: O pão

0: mal. Amém.
1: Ave Maria, cheia de graça, o Senhor é convosco. Bendita sois vós entre as mulheres e bendito é o fruto do vosso ventre, Jesus.
0: Santa Maria, Mãe de Deus, rogai por nós, pecadores, agora e na hora de nossa morte. Amém.
1: Ave Maria, cheia de graça, o Senhor é convosco. Bendita sois vós entre as mulheres e bendito é o fruto do vosso ventre, Jesus.
0: Santa Maria, Mãe de Deus, rogai por nós, pecadores, agora e na hora de nossa morte. Amém.
1: Ave Maria, cheia de graça, o Senhor é convosco. Bendita sois vós entre as mulheres e bendito é o fruto do vosso ventre, Jesus.
0: Santa Maria, Mãe de Deus, rogai por nós, pecadores, agora e na hora de nossa morte. Amém.
1: Ave Maria, cheia de graça, o Senhor é convosco. Bendita sois vós entre as mulheres e bendito é o fruto do vosso ventre, Jesus.
0: Santa Maria, Mãe de Deus, rogai por nós, pecadores, agora e na hora de nossa morte. Amém.
1: Ave Maria, cheia de graça, o Senhor é convosco. Bendita sois vós entre as mulheres e bendito é o fruto do vosso ventre, Jesus.
0: Santa Maria, Mãe de Deus, rogai por nós, pecadores, agora e na hora de nossa morte. Amém.
1: Ave Maria, cheia de graça, o Senhor é convosco. Bendita sois vós entre as mulheres e bendito é o fruto do vosso ventre, Jesus.
0: Santa Maria, Mãe de Deus, rogai por nós, pecadores, agora e na hora de nossa morte. Amém.
1: Ave Maria, cheia de graça, o Senhor é convosco. Bendita sois vós entre as mulheres e bendito é o fruto do vosso ventre, Jesus.
0: Santa Maria, Mãe de Deus, rogai por nós, pecadores, agora e na hora de nossa morte. Amém.
1: Ave Maria, cheia de graça, o Senhor é convosco. Bendita sois vós entre as mulheres e bendito é o fruto do vosso ventre, Jesus.
0: Santa Maria, Mãe de Deus, rogai por nós, pecadores, agora e na hora de nossa morte. Amém.
1: Ave Maria, cheia de graça, o Senhor é convosco. Bendita sois vós entre as mulheres e bendito é o fruto do vosso ventre, Jesus.
0: Santa Maria, Mãe de Deus, rogai por nós, pecadores, agora e na hora de nossa morte. Amém.
1: Ave Maria, cheia de graça, o Senhor é convosco. Bendita sois vós entre as mulheres e bendito é o fruto do vosso ventre, Jesus.
0: Santa Maria, Mãe de Deus, rogai por nós, pecadores, agora e na hora de nossa morte. Amém.
1: Glória ao Pai, ao Filho e ao Espírito Santo.
0: Como é

0: Pai nosso que estás no céu, santificado seja o vosso nome. Venha a nós o vosso reino, seja feita a vossa vontade, assim na terra como no céu.
1: O pão nosso de cada dia nos dai hoje, perdoai-nos as nossas ofensas, assim como nós perdoamos a quem nos tem ofendido. E não nos deixeis cair em tentação, mas livrai-nos do mal. Amém.
0: Ave Maria, cheia de graça, o Senhor é convosco. Bendita sois vós entre as mulheres, e bendito é o fruto do vosso ventre, Jesus.
1: Santa Maria, Mãe de Deus, rogai por nós, pecadores, agora e na hora de nossa morte. Amém.
0: Ave Maria, cheia de graça, o Senhor é convosco. Bendita sois vós entre as mulheres, e bendito é o fruto do vosso ventre, Jesus.
1: Santa Maria, Mãe de Deus, rogai por nós, pecadores, agora e na hora de nossa morte. Amém.
0: Ave Maria, cheia de graça, o Senhor é convosco. Bendita sois vós entre as mulheres, e bendito é o fruto do vosso ventre, Jesus.
1: Santa Maria, Mãe de Deus, rogai por nós, pecadores, agora e na hora de nossa morte. Amém.
0: Ave Maria, cheia de graça, o Senhor é convosco. Bendita sois vós entre as mulheres, e bendito é o fruto do vosso ventre, Jesus.
1: Santa Maria, Mãe de Deus, rogai por nós, pecadores, agora e na hora de nossa morte. Amém.
0: Ave Maria, cheia de graça, o Senhor é convosco. Bendita sois vós entre as mulheres, e bendito é o fruto do vosso ventre, Jesus.
1: Santa Maria, Mãe de Deus, rogai por nós, pecadores, agora e na hora de nossa morte. Amém.
0: Ave Maria, cheia de graça, o Senhor é convosco. Bendita sois vós entre as mulheres, e bendito é o fruto do vosso ventre, Jesus.
1: Santa Maria, Mãe de Deus, rogai por nós, pecadores, agora e na hora de nossa morte. Amém.
0: Ave Maria, cheia de graça, o Senhor é convosco. Bendita sois vós entre as mulheres, e bendito é o fruto do vosso ventre, Jesus.
1: Santa Maria, Mãe de Deus, rogai por nós, pecadores, agora e na hora de nossa morte. Amém.
0: Ave Maria, cheia de graça, o Senhor é convosco. Bendita sois vós entre as mulheres, e bendito é o fruto do vosso ventre, Jesus.
1: Santa Maria, Mãe de Deus, rogai por nós, pecadores, agora e na hora de nossa morte. Amém.
0: Ave Maria, cheia de graça, o Senhor é convosco. Bendita sois vós entre as mulheres, e bendito é o fruto do vosso ventre, Jesus.
1: Santa Maria, Mãe de Deus, rogai por nós, pecadores, agora e na hora de nossa morte. Amém.
0: Ave Maria, cheia de graça, o Senhor é convosco. Bendita sois vós entre as mulheres, e bendito é o fruto do vosso ventre, Jesus.
1: Santa Maria, Mãe de Deus, rogai por nós, pecadores, agora e na hora de nossa morte. Amém.
0: Glória ao Pai, ao Filho e ao Espírito Santo,
1: como era no princípio, agora e sempre. Amém.

0: Pai nosso que estais no céu, santificado seja o vosso nome. Venha a nós o vosso reino, seja feita a vossa vontade, assim na terra como no céu.
1: O pão

0: nosso mal. Amém.
1: Ave Maria, cheia de graça, o Senhor é convosco. Bendita sois vós entre as mulheres, e bendito é o fruto do vosso ventre, Jesus.
0: Santa Maria, Mãe de Deus, rogai por nós, pecadores, agora e na hora de nossa morte. Amém.
1: Ave Maria, cheia de graça, o Senhor é convosco. Bendita sois vós entre as mulheres, e bendito é o fruto do vosso ventre, Jesus.
0: Santa Maria, Mãe de Deus, rogai por nós, pecadores, agora e na hora de nossa morte. Amém.
1: Ave Maria, cheia de graça, o Senhor é convosco. Bendita sois vós entre as mulheres, e bendito é o fruto do vosso ventre, Jesus.
0: Santa Maria, Mãe de Deus, rogai por nós, pecadores, agora e na hora de nossa morte. Amém.
1: Ave Maria, cheia de graça, o Senhor é convosco. Bendita sois vós entre as mulheres, e bendito é o fruto do vosso ventre, Jesus.
0: Santa Maria, Mãe de Deus, rogai por nós, pecadores, agora e na hora de nossa morte. Amém.
1: Ave Maria, cheia de graça, o Senhor é convosco. Bendita sois vós entre as mulheres, e bendito é o fruto do vosso ventre, Jesus.
0: Santa Maria, Mãe de Deus, rogai por nós, pecadores, agora e na hora de nossa morte. Amém.
1: Ave Maria, cheia de graça, o Senhor é convosco. Bendita sois vós entre as mulheres, e bendito é o fruto do vosso ventre, Jesus.
0: Santa Maria, Mãe de Deus, rogai por nós, pecadores, agora e na hora de nossa morte. Amém.
1: Ave Maria, cheia de graça, o Senhor é convosco. Bendita sois vós entre as mulheres, e bendito é o fruto do vosso ventre, Jesus.
0: Santa Maria, Mãe de Deus, rogai por nós, pecadores, agora e na hora de nossa morte. Amém.
1: Ave Maria, cheia de graça, o Senhor é convosco. Bendita sois vós entre as mulheres, e bendito é o fruto do vosso ventre, Jesus.
0: Santa Maria, Mãe de Deus, rogai por nós, pecadores, agora e na hora de nossa morte. Amém.
1: Ave Maria, cheia de graça, o Senhor é convosco. Bendita sois vós entre as mulheres, e bendito é o fruto do vosso ventre, Jesus.
0: Santa Maria, Mãe de Deus, rogai por nós, pecadores, agora e na hora de nossa morte. Amém.
1: Ave Maria, cheia de graça, o Senhor é convosco. Bendita sois vós entre as mulheres, e bendito é o fruto do vosso ventre, Jesus.
0: Santa Maria, Mãe de Deus, rogai por nós, pecadores, agora e na hora de nossa morte. Amém.
1: Glória ao Pai, ao Filho e ao Espírito Santo.

0: Pai nosso que estais no céu, santificado seja o vosso nome. Venha a nós o vosso reino, seja feita a vossa vontade, assim na terra como no céu.
1: O pão

0: mal. Amém.
1: Ave Maria, cheia de graça, o Senhor é convosco. Bendita sois vós entre as mulheres e bendito é o fruto do vosso ventre, Jesus.
0: Santa Maria, Mãe de Deus, rogai por nós, pecadores, agora e na hora de nossa morte. Amém.
1: Ave Maria, cheia de graça, o Senhor é convosco. Bendita sois vós entre as mulheres e bendito é o fruto do vosso ventre, Jesus.
0: Santa Maria, Mãe de Deus, rogai por nós, pecadores, agora e na hora de nossa morte. Amém.
1: Ave Maria, cheia de graça, o Senhor é convosco. Bendita sois vós entre as mulheres e bendito é o fruto do vosso ventre, Jesus.
0: Santa Maria, Mãe de Deus, rogai por nós, pecadores, agora e na hora de nossa morte. Amém.
1: Ave Maria, cheia de graça, o Senhor é convosco. Bendita sois vós entre as mulheres e bendito é o fruto do vosso ventre, Jesus.
0: Santa Maria, Mãe de Deus, rogai por nós, pecadores, agora e na hora de nossa morte. Amém.
1: Ave Maria, cheia de graça, o Senhor é convosco. Bendita sois vós entre as mulheres e bendito é o fruto do vosso ventre, Jesus.
0: Santa Maria, Mãe de Deus, rogai por nós, pecadores, agora e na hora de nossa morte. Amém.
1: Ave Maria, cheia de graça, o Senhor é convosco. Bendita sois vós entre as mulheres e bendito é o fruto do vosso ventre, Jesus.
0: Santa Maria, Mãe de Deus, rogai por nós, pecadores, agora e na hora de nossa morte. Amém.
1: Ave Maria, cheia de graça, o Senhor é convosco. Bendita sois vós entre as mulheres e bendito é o fruto do vosso ventre, Jesus.
0: Santa Maria, Mãe de Deus, rogai por nós, pecadores, agora e na hora de nossa morte. Amém.
1: Ave Maria, cheia de graça, o Senhor é convosco. Bendita sois vós entre as mulheres e bendito é o fruto do vosso ventre, Jesus.
0: Santa Maria, Mãe de Deus, rogai por nós, pecadores, agora e na hora de nossa morte. Amém.
1: Ave Maria, cheia de graça, o Senhor é convosco. Bendita sois vós entre as mulheres e bendito é o fruto do vosso ventre, Jesus.
0: Santa Maria, Mãe de Deus, rogai por nós, pecadores, agora e na hora de nossa morte. Amém.
1: Ave Maria, cheia de graça, o Senhor é convosco. Bendita sois vós entre as mulheres e bendito é o fruto do vosso ventre, Jesus.
0: Santa Maria, Mãe de Deus, rogai por nós, pecadores, agora e na hora de nossa morte. Amém.

0: rogai por nós, Santa Mãe de Deus, para que sejamos dignos das promessas de Cristo.
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6: 6h32.

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1: 6:57.
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1: 722.

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1: 729.
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1: 7h41.
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2: 7h58.
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0: Obrigado.
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1: 8h31.
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